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1: Olá, boa noite. Começa agora o Frequência 100,9. Seja muito bem-vindo e obrigada pela sintonia. Eu sou Tessia Gonçalves e te faço companhia até a meia-noite. Nos trabalhos técnicos, Carlos Ferreira. E a programação musical é do Wilson De Luca. Para começar, tem Ed Mota.
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0: Você ouviu Ana Carolina, Rosas, de Antônio Villeri, Marcos Valle, Estrelar. E também Ed Mota, Manuel.
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0: Vamos seguindo aqui na nossa Inconfidência FM 100,9, a Brasileiríssima, com o nosso Frequência 100,9, para alegrar a sua noite. Agora, ao som de Guilherme Arantes, Cheia de Charme.

0: Você ouviu Rita Lee, Nem Luxo Nem Lixo, dela e Roberto de Carvalho. Também Lulu Santos, Casa. E Guilherme Arantes cantou Cheia de Charme.
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3: A noite chega e a sua melhor companhia é aqui na Inconfidência FM 100,9, a brasileiríssima. Fique com a gente também ao som de Cazuza, O Tempo Não Para.

0: Pompeu Gomes, Mil e Uma Noites de Amor, dele e Baby Consuelo e Fausto Nilo. Tim Maia, Não Vou Ficar. E a primeira foi com Cazuza, O Tempo Não Para, dele e Arnaldo Brandão.
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0: Muito mais música e qualidade para você aqui na Inconfidência FM 100,9, a Brasileiríssima. Uma excelente noite, muito obrigada pela sintonia. A gente segue ao som de Skank.

0: Cavadão, Vento Ventania, Titãs cantando Família, de Arnaldo Antunes e Tony Bellotto. E a primeira foi Tanto, com Skank. 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
0: Estamos de volta com o nosso Frequência 100,9 aqui na Inconfidência FM 100,9, a Brasileiríssima. Eu sou Tessia Gonçalves e te faz companhia mais pouquinho ainda, hein? É até a meia-noite. Vamos com muita música boa, melhor da MPB aqui na Inconfidência. Vamos ouvir Zélia Duncan, Todos os Verbos.

0: Tocamos para você Vinícius Cantuária, Só Você, Dalto, Pessoa, dele e Cláudio Rabelo, Gilberto Gil, Realce e também Zélia Duncan, por aqui com Todos os Verbos, composta por ela e o Marcelo Genesi.
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0: Aumente o som, porque o melhor da MPB toma conta da sua noite aqui na Inconfidência FM 100,9, a brasileiríssima. Seguimos ao som de Vanessa da Mata e Ben Harper.

0: Frequência 100,9, você ouviu Marina Lima, Uma Noite. Também os Paralamas do Sucesso e Djavan, Uma Brasileira, de Carlinhos Brown e Herbert Viana. E a primeira foi Vanessa da Mata e Ben Harper, Boa Sorte.
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9: Uma excelente noite de sábado para você e muito obrigada aí pela sua audiência. Tem mais música boa chegando por aqui agora com Marisa Monte.

0: Fernanda Abreu, Você Pra Mim. Que de Abelha, Quero Te Encontrar, de Cláudio Sirley Souza. E a primeira foi com Marisa Monte, O Que Me Importa.
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0: Continuamos com frequência 100,9, agradecendo a sua sintonia e desejando uma ótima noite. Vamos ouvir Kiko Zambianchi.

0: A gente tocou pra você Roupa Nova, Canção de Verão, de Thomas Roth e Luiz Guedes. Capital Inicial, Primeiros Erros. Beto Guedes, Paisagem da Janela, de Fernando Brant e Lô Borges. E a primeira foi com Kiko Zambianchi, Rolam as Pedras.
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3: Mais uma hora de Frequência 100,9 aqui na Inconfidência FM, a Brasileiríssima. Muito obrigada pela sua audiência. Eu sou a Tessia Gonçalves e continuo te fazendo companhia até a meia-noite. Os trabalhos técnicos são de Carlos Ferreira e a programação musical é do Wilson de Lucas, que preparou para você agora nesse bloco Heróis da Resistência. Só pro meu prazer.

0: foi Isabela Taviani, Diga Sim Pra Mim. Nando Reis cantou N. Ira, Flores em Você, de Edgar Escandurra. E você ouviu também Heróis da Resistência, Só Pro Meu Prazer, composta pelo Leone.
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0: Mais uma sequência chegando por aqui no nosso Frequência 100,9. Boa noite, agora ao som de Ivete Sangalo, Teus Olhos.

0: você conferiu Jorge Versilo, Ultra Leve Amor. Djavan cantou Cigano. Lobão, Essa Noite Não. E ainda você ouviu Ivete Sangalo cantando Teus Olhos, composta pelo Marcelo Camelo. 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
0: Muito mais música e qualidade para você aqui na nossa Inconfidência FM 100,9. Seguimos com o nosso Frequência 100,9, que traz para você Jota Quest.

0: Raul Seixas, Metamorfose Ambulante. Ney Mato Grosso, Poema de Cazuza e Frejá. E também Jota Quest cantando Só Hoje.
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7: Última sequência do nosso Frequência 100,9 aqui na nossa Brasileiríssima. Você fica com A Cor do Som, Abrir a Porta.

0: Pra você, 14 bis, Nova Manhã, de Flávio Venturini, Tavinho Moura e Vermelho. Baby do Brasil, um auê com você. E também A Cor do Som, Abrir a Porta, de Gilberto Gil e Dominguinhos. Ficamos por aqui com o nosso Frequência 100,9. A apresentação foi minha, Tessia Gonçalves. Te agradeço pela audiência e companhia. E também agradecimentos aos trabalhos técnicos de Carlos Ferreira e à programação musical de Wilson De Lucas. E a você, querido ouvinte, que ficou com a gente aqui até agora. Continue na Inconfidência. Um ótimo domingo e um grande abraço para você. Tchau, tchau.
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4: Olá, muito obrigada pela sua audiência. A partir de agora você ouve o programa Memória Nacional. Eu sou Valesca Falsi, a programação musical é feita pela Lúcia Carneiro, trabalhos técnicos Nilda Mendes e na mesa de som Zé Carlos Figueiredo. Vamos juntos então até às 5 da madrugada, ouvindo muita música boa com clássicos da música popular brasileira contemporânea. Então vamos de música? Vamos lá com Lô Borges.

0: dele, Aires e Roberto Rafael, Sem Querer, Belo Veloso menos Carnaval, de Arnaldo e Maria Brown. Loborges abriu a nossa programação de hoje com Quem Sabe Isso Quer Dizer Amor, música que ele fez com o irmão Márcio Borges.
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0: Chegando Simone com Amor e Paixão.

0: Orlandivo e João Donato, Bolinha de Sabão de Orlandivo, Gonzaguinha Dias de Santos e Silvas, Ivan Lins cantou Guarde nos Olhos, dele do Vitor Martins, Simone Amor e Paixão de Milton Nascimento e Fernando Brant.
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0: Muito obrigada pela sua audiência. Chegando Elis Regina com Quero.

0: Vinícius Cantuária, clichê do clichê, dele do Gil. Milton Nascimento, Caçador de Mim, de Sérgio Magrão e Luiz Carlos Sá. Djavan, Meu Bem Querer, Elis Regina cantou Quero, de Thomas Hott.
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1: Vamos abrir a próxima sequência com Tavito cantando Casa no Campo.

0: Vanderly, pensei que fosse o céu, toquinho dele do Mutinho, sem saída. Zizi Posse, meu amigo, meu herói, de Gilberto Gil e João Donato. Tavito cantou Casa no Campo, música que ele fez com Zé Rodrigues.
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0: Obrigada pela sua companhia, você está ligado aqui no programa Memória Nacional. Vamos juntos até às 5 da madrugada com clássicos da música popular brasileira contemporânea. Chegando, Tom Jobim com Danilo Caymmi.

0: Marcos Valle, Samba de Verão, dele do Paulo Sérgio Valle. Joyce Feminina, Nara Leão, Eu Gosto Mais do Rio, uma versão do Pacífico Mascarenhas. Tom Jobim e Danilo Caymmi, Samba do Avião.
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0: E agora tem a voz da Gal Costa.

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0: Dori Caymmi, Desafio, de Dori Caymmi, Paulo César Pinheiro, Chico Buarque, Futuros Amantes, Gilberto Gil, Retiros Espirituais, Gal Costa, Folhetim.
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0: Uma ótima madrugada. Vamos juntos até às 5, agora com Emílio Santiago.

0: Ana Caymmi, Resposta ao Tempo, de Cristóvão Bastos e Aldir Blanc. João Bosco, Quando o Amor Acontece, dele e do Abel Silva. Fátima Guedes, Tanto que Aprendi de Amor. E a primeira foi o Emílio Santiago, Você Vai Ver, de Tom Jobim.
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0: Chegando Sandra de Sá com o enredo do meu samba.

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0: Originais do samba do lado direito da rua direita, de Luiz Carlos e Chiquinho, Demônios da Garoa, Iracema, Benito de Paula, Beleza que é Você, Mulher, Sandra de Sá cantou Enredo do Meu Samba, de Dona Ivone Lara e Jorge Aragão.
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0: Memória Nacional é o programa aqui da rede Inconfidência de Rádio que toca clássicos da música popular brasileira todos os dias da semana de meia-noite às 5. Agora tem Rita Lee com Amor e Sexo.

Léo Jaime, As Sete Vampiras, Lulu Santos, Aquilo, Gangue 90, Telefone, de Júlio Barroso, Rita Lee, Della, Roberto de Carvalho e Arnaldo Jabor, Amor e Sexo. Poder.

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1: E agora tem Tunai com Toda Vida Que Tiver.

0: Do Viana Rádio, de Chico Amaral, Beto Guedes, Só Primavera, de Beto Guedes e Márcio Borges. Marisa Monte, Bem Que Se Quis, de Pino Daniele e Nelson Mota. Tunai Toda Vida Que Tiver.
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0: Vamos seguir com o grupo Sempre Livre.

0: Legião Urbana, quando o sol bater na janela do teu quarto. Skank, Canção Noturna, de Lelo Zanetti e Chico Amaral. Biquíni Cavadão, Vento, Ventania. E o grupo Sempre Livre, Esse Seu Jeito Sex de Ser. A música da Patrícia Travassos e do Ruban.
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0: E agora tem Verônica Sabino, ela canta a música do Chico Buarque.

0: Ney Mato Grosso, Balada do Louco, de Arnaldo Batista e Rita Lee. Patrícia Amaral, Desejo de Flor, de Vander Lee. Paulinho Pedra Azul, Jardim da Fantasia, a música dele. Teve também Verônica Sabino, com Todo Sentimento, música do Chico Buarque.
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0: Uma ótima madrugada, chegando Jota Quest com o vento.
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0: Sagrado Coração da Terra, Serras Azuis, Vinícius Cantuária, Lua e Estrela, Patrícia Marques, Quando Chove, de Pino Daniele Nelson Mota, Jota Quest, O Vento, de Márcio Buzelin.
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0: E agora tem Cássia Eller.

0: Raul Seixas, Guita, de Raul Seixas e Paulo Coelho. Nenhum de nós, eu vou deixar que você se vá. Teve também Engenheiros do Havaí, Até o Fim, e Cássia Eller, As Coisas Tão Mais Lindas, música do Nando Reis.
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0: Uma ótima madrugada, obrigada pela sua audiência. Fernanda Abreu agora canta A Noite.

0: Cláudio Zoli, a francesa dele do Cícero. Paralamas do Sucesso, Meu Erro, de Herbert Viana. Cazuza, Paixão, Fernanda Abreu, A Noite.
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0: O grupo Titãs chegando com Isso.

0: Pato Fu, depois, música do John. Capital Inicial, Tudo Que Vai, de Dado Villa-Lobos, Alvin L e Tony Platão. Que de Abelha Nada Sei, de Paulo Toller e Jorge Israel. E o grupo Titãs, Isso, música do Tony Belotto.
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0: Memória Nacional te acompanha até às 5 da madrugada. Vamos juntos então agora com Zélia Duncan.

0: Jorge Vercillo, Que Nem Maré, Vanessa da Mata e Ben Harper, Boa Sorte. Cidade Negra, Vem Morar Comigo, Zélia Duncan, Alma, de Pepeu Gomes e Arnaldo Antunes.
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0: A próxima sequência começa com Diana Pequeno.

0: Sérgio Mendes, Lua Soberana, de Ivan Lins e Vitor Martins. Cleiton e Cledir com o grupo Céu da Boca, Navega Coração. Geraldo Azevedo, Moça Bonita, música dele do Capinã. Diana Pequeno, Sinal de Amor e de Perigo, de Capenga e Patinhas.
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0: A Melinha agora canta Depende, com a participação do Fagner.

0: Luiz Guedes e Thomas Hot no galeio do trend. Luiz Guedes, Thomas Hot e Murilo Antunes. Sai Guarabira, Sobradinho. Hermes Aquino, Nuvem Passageira. Amelinha cantou com Fagner, Depende. A música é do Fagner e do Abel Silva.
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1: E agora, Maria Bethânia canta a música do Alceu Valença.

0: Caetano Veloso, Gal Costa e Banda de Dá, A Luz de Tieta. Paulo Diniz, Pingos de Amor, música dele, do Odibar. Edinardo, Terral. Maria Bethânia foi a primeira, ela cantou Naquela Manhã, música do Alceu Valença. Programa Memória Nacional de hoje termina aqui. Obrigada pela sua audiência, você que está ligadinho aí com a gente, todos os dias de meia-noite às 5. Eu sou Valesca Falsi, programação Lúcia Carneiro, trabalhos técnicos da Nilda Mendes, na mesa de som, Zé Carlos Figueiredo. Um grande abraço para você e daqui a pouco eu estou de volta, então eu te espero à meia-noite.
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1: 4h59.
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1: Bom dia para você, bom domingo. Vamos até às 8 horas da manhã com programação musical de Wilson De Luca, mixagens José Carlos Figueiredo. Eu sou Everton Gontijo e hoje começamos com Zizi Posse.

Vinícius Cantuária, Coisa Linda, do Vinícius Cantuária. Erasmo Carlos, Mulher, de Erasmo e Narinha. Biquíni Cavadão, Vento Ventania, de Álvaro Sheik, Miguel, Bruno Coelho e Benny Osler. Zizi Posse, A Paz, de João Donato e Gilberto Gil.

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0: Feito em Minas, Vanderly, Ninguém Vai Tirar Você de Mim, de Roberto Carlos. Antes, Zé Cabaleiro, Proibida Pra Mim, de Charlie Brown Jr., Titãs, Nem 5 Minutos Guardados, de Sérgio Brito e Marcelo Fromer. 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
0: Um ótimo dia para você que está na Brasileiríssima, Luísa Posse e Sérgio Brito.

0: Kiko Zambianchi, quadro vivo do Kiko Zambianchi. Flávio Venturini para Lennon e McCartney, de Fernando Brant, Lô e Márcio Borges. Luísa Posse e Sérgio Brito, Amanhã Não Se Sabe, de Sérgio Brito.
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0: 100,9 Brasileiríssima, a casa da MPB, Lulu Santos.

genialidade brasileira, João Só, a Menina da Ladeira, de João Evangelista. Antes, Daniela Mercury com Herbert Viana, Só Pra Te Mostrar, do Herbert Viana. Lulu Santos avisa aos navegantes, do Lulu.

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9: Bom Dia Inconfidência traz agora a música de Lenine.

0: Tulipa Ruiz Às Vezes, de Tulipa Ruiz e Luiz Chagas. Tribalistas Carnavalha, de Arnaldo Antunes, Carlinhos Brown e Marisa Monte. Ana Carolina, O Segundo Sol, de Nando Reis. Lenine, Paciência, de Lenine e Dudu Falcão. 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

0: Feito em Minas, Marina Machado, Que Pena, do Jorge Benjor. Antes, Rich Transas, de Nico Rezende e Paulinho Lima. Maria Bethânia, Brincar de Viver, de Guilherme Arantes e Lucien.
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2: Agora você ouve Vanessa da Mata.

0: Ivete Sangalo, Réu Confesso, do Tim Maia. Tim Maia, Primavera, de Cassiano e Silvio. Mosca, Retratos e Canções, de Michael Sullivan e Paulo Massadas. Fernanda Takai, Diz Que Fui Por Aí, de Zequete e Hortêncio Rocha. Vanessa da Mata, Ainda Bem, de Liminha e Vanessa.
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0: Você está na Inconfidência FM 100,9, Brasileiríssima, Melim.

0: 6:58.
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Outro Eu Oceana, de Ana Caetano e Mike Túlio. Raimundo Fagner, Revelação, de Clodô e Clésio. Melim, Ouvi Dizer, de Melim.

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1: 7:01.
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1: Vamos até às 8 horas da manhã. Bom dia em Confidência Brasileiríssima, Chico Buarque e Nara Leão.

Guilherme Arantes, bom humor de Guilherme Arantes, que de abelha nada sei. Léo Jaime, charme do mundo de Marina e Cícero. Chico Buarque,

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4: Bom domingo para você que está na Brasileiríssima Djavan.

Feito em Minas, Roberta Campos, Gerbera, de Roberta Campos. Antes, Gilberto Gil esperando na janela. De Manuca, Raimundinho do Acordeon e Targino Gondim. Djavan, Si, música do Djavan.

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0: Ira, o Girassol, de Edgar Scandurra. Marisa Monte, Não é Fácil, de Arnaldo Antunes, Carlinhos Brown e Marisa Monte. Beto Guedes, Sol de Primavera, de Beto e Ronaldo Bastos. Skank, Esquecimento, de Samuel Rosa e Nando Reis.
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3: Aproveite o seu domingo, brasileiríssima. Sai, Guarabira.

0: Silva, Gosto de Você, de Silva. Os Paralamas do Sucesso, Vital e Sua Moto, de Herbert Viana. Sai Guarabira, Rock Santeiro, de Sai Guarabira. Chegamos ao final do Bom Dia em Confidência, que teve programação musical de Wilson De Luca. Continue na Brasileiríssima, ouvindo o melhor da MPB. Bom domingo para você.
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3: 7h57.
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1: Não importa o tamanho ou o modelo do seu rádio, o universo inteiro caminha. Olá, mundo! Eu sou Renato Las Casas. Como sempre, com uma alegria astronômica, que estamos iniciando mais um O Universo.

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0: Foda-se! Aqui comigo, Isabela Galáctica, a Curiosa!
1: Olá, mundo!
0: Olá, Curiosa! Tudo beleza, Isabela?
1: Tudo beleza, professor.
0: Como foi sua semana?
1: Ah, foi ótima.
0: Muito estudo, como sempre?
1: Como sempre, muito estudo, muita atividade.
0: Ô Isabela, mas o céu não tem ajudado, né?
1: Pois é, uma pena. Está dificultando muitas observações.
0: Ô Isabela, mas como que andam as suas curiosidades? Diz aí.
1: Professor, eu sempre tive muita curiosidade a respeito da matéria escura. Eu nunca entendi muito bem o que que é a matéria escura, mas eu sempre pensei que a matéria escura fosse uma coisa que está lá no espaço. Semana passada, eu vi uma notícia falando que pode ser que pesquisadores norte-americanos tenham detectado matéria escura no fundo de uma mina de ouro, a mais de 1,5 km de profundidade. Como é que pode isso? Matéria escura está no espaço ou no fundo da Terra?
0: Pois é, Isabela, você está falando do experimento Lux Zeppelin, ou simplesmente o experimento LZ. E para nos falar desse experimento, ninguém melhor do que um dos nossos convidados de hoje. É com uma alegria astronômica que mais uma vez nós estamos recebendo no Universo, Bruce Lehmann Sanches Vega.
2: Olá, mundo!
0: O Bruce é meu colega no Departamento de Física da UFMG. Ele trabalha com física teórica, com ênfase em física de partículas e cosmologia. Seus principais temas de estudo são matéria escura, física de neutrinos, axons e partículas leves e teoria quântica de campos. Mas então, Bruce, detectamos matéria escura no fundo de uma mina de ouro?
2: Ainda não, Renato, mas ainda não podemos afirmar com toda certeza e detectamos a matéria escura, mas sim é um dado bastante intrigante e que motiva estudos posteriores.
0: Um dado bastante intrigante, Bruce, de um experimento também bastante intrigante. Daqui a pouco o Bruce vai nos explicar que negócio é esse de tentarmos detectar matéria escura no fundo de uma mina de ouro. Hey, Isabela, mudando um pouco de assunto, você já pensou o que você vai estar fazendo daqui 10 anos, mais ou menos?
1: Ai, Renato, a gente tenta planejar, mas a gente nunca sabe certinho o que que vai estar fazendo em 10 anos, né?
0: Ô, Isabela, mas você vai conhecer agora você daqui a 10 anos. É com uma alegria para lá de astronômica que nós estamos recebendo no Universo Amanda Evelyn, a Curiosa!
3: Olá, mundo.
0: Ô, Amanda, que alegria te receber aqui.
3: A alegria é minha, tava com saudade.
0: Ô, Isabela, há 10 anos atrás, sabe quem era curiosa do nosso programa? Amanda Evelyn.
3: É isso aí.
1: Muito prazer, Amanda. Muito feliz de você estar aqui novamente.
3: Prazer, Isabela. Eu que agradeço o convite, gente.
0: Amanda, quantos anos você ficou no nosso grupo?
3: Fiquei uns 5 anos, o tempo todo que eu fiz a graduação em física.
0: E na equipe do programa, que na época se chamava Universo Fantástico. Você ficou uns 3 anos.
3: Foi. Fiquei como a atenciosa do telefone, dos e-mails e como a curiosa.
0: Isso aí.
1: E Amanda, como que foi sua passagem pelo grupo de astronomia da UFMG?
3: A minha passagem foi muito boa. Na verdade, eu decidi que eu queria fazer física porque eu fui numa mostra de profissões da UFMG, porque meu sonho era trabalhar com astronomia, então não tinha o curso de astronomia na época, mas então eu fui conhecer porque estava um pouco perdida, e quando eu cheguei na apresentação de física, estava o pessoal apresentando sobre o observatório, né, lá na Serra da Piedade, e eu falei, ué, como assim? Então eu encontrei o meu lugar, porque sempre quis astronomia, e então eu encontrei o meu caminho ali. Eu aprendi que tinha que começar a física e eu ia conseguir trabalhar com astronomia dessa forma. Mas foi muito legal. O grupo me fez crescer muito, assim.
1: E isso te ajudou na sua carreira?
3: Com certeza, não só me fez crescer assim, não só como pessoa, mas como profissional também, né? Me fez aprender a ensinar melhor, né? No observatório a gente dava aula, então eu tive muito contato com crianças, com jovens, vi muitos de mim, vi muitas pessoas que queriam fazer astronomia, então foi muito importante assim todo esse contato. O Renato sempre foi uma inspiração também, foi assim a pessoa que me encaminhou aí para o lado da pesquisa, porque eu via todo o conhecimento conhecimento dele, me inspirava muito a querer aprender cada vez mais. Então, acho que o grupo realmente foi um divisor de águas para mim, assim.
1: E por que você não fez o mestrado e o doutorado aqui no UFMG?
3: Queria trabalhar com uma parte muito específica, assim, já queria aí minha parte, né? Sempre trabalho mais com galáxias, com formação e evolução de galáxias e matéria escura, e essa área não tinha na UFMG na minha época. Então, eu acabei indo para o Rio, comecei a fazer o mestrado no CBPF, nessa área, e depois fui pro Valongo para fazer o doutorado.
0: Amara, conta, fala em mais detalhes aí para gente, do seu mestrado e do seu doutorado. Valongo, você está falando, é o Observatório do Valongo, da
3: Isso, da
0: UFRJ.
3: UFRJ,
0: E o CBPF, o Centro Brasileiro de Pesquisas Físicas, que está ligado diretamente ao Ministério, né, da Ciência e Tecnologia.
3: Isso. Então, o mestrado eu passei 2 anos no CBPF e eu ajudei no desenvolvimento de uma ferramenta para o telescópio que ainda está em construção, que era o Cherenkov Telescope Array, que também, para facilitar, todo mundo chama de CTA, que são as siglas do instrumento. E ele capta as partículas mais energéticas que chegam até a gente aqui no solo. Quando essas partículas energéticas elas entram em contato na atmosfera, elas vão interagindo umas com as outras e formam um chuveiro de luz, assim. Então, esse chuveiro, quando chega na atmosfera, esse telescópio ele vai ter vários detectores no chão que vai captar essas partículas e a gente tenta reconstruir esse chuveiro, para saber de onde elas vieram no céu. Normalmente elas vêm de uma fonte muito energética, de alguma interação de uma galáxia, alguma morte de estrela, alguma coisa assim. Realmente tem que ser um evento muito energético.
0: Ou seja, vê se é isso mesmo, Amanda. É uma forma indireta de você falar, de você obter informações sobre raios cósmicos.
3: É isso,
0: Você não vai
3: exatamente.
0: detectar diretamente as partículas do raio cósmico, mas essas partículas interagindo com as partes da nossa atmosfera produz outras partículas que aí então essas outras partículas você vai detectar. É isso mesmo?
3: Elas produzem uma chamada de luz síncroton, é uma luz ela é meio azulada, mas ela dura apenas alguns nanossegundos, então o nosso olho não consegue observar, mas esses fótons eles chegam nos detectores no chão e a gente capta esses fótons. É isso mesmo.
0: Beleza. E seu doutorado?
3: Meu doutorado já foi na área que eu trabalho hoje em dia, que é a área que eu sempre quis mais, ligada à formação e evolução de galáxias. Eu trabalhei analisando galáxias que a gente observou aqui pertinho, que estão aqui pertinho, em redshift 0.2, e a gente comparou a observação dessas galáxias com outras que estavam distantes para analisar como foi a evolução do halo de matéria escura dessas galáxias. Isso levou também a me levou a ir para a Alemanha, passar 6 meses lá, onde eu comecei a ter colaboração com a galera do MUSE, que é um telescópio no VLT, lá no Chile. E agora está até ligado também com o meu trabalho de hoje em dia, mas eu comecei no doutorado, que é analisar o momento angular dessas galáxias. Então, assim, em linhas mais gerais, no nosso modelo atual de formação e evolução de galáxias, a gente espera que as galáxias elas se formaram com discos girantes. E esses discos eles vão crescendo e evoluindo com o passar dos anos. E é esperado que o ambiente em que essas galáxias cresçam, eles possam afetar esses discos. Então, a galáxia ela se forma como um disco, né, uma espiral. E se ela cresce num ambiente onde ela não tem muita interação com outras galáxias, se ela está num ambiente mais sozinho ou nos filamentos, a gente espera que esse disco vai acretando gás e a galáxia vai crescendo, as estrelas vão se desenvolvendo. E no final, o momento angular com que essa galáxia se formou, né, o momento angular inicial, que o gás primordial ele se colapsou para formar essa galáxia, ele permanece intrínseco na galáxia e isso faz com que as galáxias que estejam nos filamentos, elas tenham um momento angular todas alinhadas umas com as outras. Mas se essa galáxia ela cresce em ambientes onde ela tem algumas outras vizinhas, né, elas começam a interagir umas com as outras por efeito de maré, então podem começar a roubar o gás e as estrelas umas das outras. E isso faz com que até as galáxias podem ser até completamente destruídas, dependendo dos efeitos. E a galáxia com todos esses processos, ela acaba mudando de forma também. também, então ela deixa de ser uma galáxia espiral e ela se torna uma galáxia elíptica. E o momento angular da galáxia nesse caso, ele pode ter qualquer direção. Então, a gente, nesse caso, usa o momento angular das galáxias como um traçador para saber como que essa galáxia, como foi a vida dela ao longo, dos anos, né? Como ela cresceu, o ambiente que ela frequentou.
0: Você está falando de muita coisa aí, Ana, que muita
3: Sim.
0: gente, eu acho, ainda não ouviu falar. Por exemplo, momento
3: Exatamente.
0: angular de uma galáxia. Momento angular de uma galáxia, basicamente, nos dá informação sobre a rotação daquela galáxia, rotação daquele material que forma aquela galáxia. É isso mesmo.
3: Exatamente. É isso mesmo, professor.
0: É uma grandeza vetorial, né? É, a
3: Isso.
0: direção, então, vai ser dada, a direção sentido vai ser dada por um eixo que a gente imagina que todo aquele material está girando em torno daquele. E o módulo vai ser dado justamente se ela roda mais lentamente, mais rapidamente, tal.
3: Exatamente, é isso mesmo.
0: Agora, uma outra coisa que você falou é o seguinte: quando nós estamos falando da distância de uma galáxia até nós, a maioria das vezes nós falamos em ângulos. O ouvinte deve estar mais acostumado com isso. Distâncias de uma galáxia até nós, dada em anos-luz. Mas não é só assim, não, né, que nós podemos falar da distância de uma galáxia até nós.
3: Eu falei do redshift, né?
0: Isto aí.
3: Isso, porque como a gente está falando de distâncias muito grandes, né? É necessário se fazer uma redefinição de grandezas, né? Porque se eu for falar distâncias aqui em metros, em quilômetros, o número seria imenso, eu nem conseguiria pronunciar, talvez. Então a gente tem essa grandeza chamada de redshift, que é uma definição de distância para a gente. É muito usada na astronomia.
0: Ou seja, quanto mais distante o objeto está de nós, maior o redshift. Ou podemos
3: Exatamente.
0: mesmo dizer, devido à expansão do universo, quanto mais distante um objeto está do outro, maior vai ser a velocidade que um objeto vai estar separando do outro.
3: Exatamente.
0: E quanto maior a velocidade um objeto está se afastando de nós, mais desviado para o vermelho nós vamos ver aquela luz que aquele objeto emite chegar a nós. Daí a expressão redshift, desvio para o vermelho. Quanto maior o redshift, mais distante o objeto está de nós.
3: É isso mesmo.
1: Amanda, até hoje, qual foi a maior dificuldade que você encontrou na sua carreira?
3: Eu acho que principalmente a base, assim, eu não tive muita base na escola, de física mesmo, física e matemática. Então, acho que desde que eu entrei na faculdade, para mim foi um choque muito grande conhecer cálculo, assim. Eu tive muita dificuldade de conseguir realmente engrenar na universidade, assim. Por isso que eu acho que até eu sou muito grata ao Renato e ao grupo, porque eles foram fundamentais para me continuar dando forças e motivação para continuar, porque para mim foi realmente muito difícil conseguir adquirir a base necessária para fazer os estudos.
1: E quais são os seus objetivos futuros?
3: Bom, agora eu pretendo continuar. Eu gosto muito da carreira acadêmica. Eu não me vejo fazendo outra coisa hoje em dia. Então, eu pretendo fazer o concurso, né? Eu vou fazer um pós-doc agora lá fora e eu pretendo durante esse tempo aplicar para concurso sempre que abrir para tentar conseguir alguma vaga em alguma universidade.
0: Em especial na nossa, né,
3: Com
0: Amanda?
3: certeza. Com
0: E
3: certeza.
0: esse pós-doc que você está fazendo é novamente na Alemanha? Fala para a
3: Isso.
0: gente um pouquinho do seu pós-doc, por favor.
3: Isso, eu vou começar o mês que vem, vai ser no Instituto Leibniz, e é novamente para dar continuidade a esse estudo que eu estava falando, né, sobre analisar o momento angular de galáxias, conseguir utilizar o telescópio MUSE para observar as galáxias que estão muito, muito distantes e ver como elas evoluíram até chegar hoje em dia.
0: Amanda, como tem sido a sua relação com a inteligência artificial?
3: Atualmente eu estou fazendo um pós-doc no CBPF de novo, no Laboratório de Inteligência Artificial. Então eu tenho acompanhado um pouco mais de perto, assim, os trabalhos do grupo. Eu vejo que é uma área que está se expandindo, crescendo muito rápido. E acho que, assim, é muito interessante, né? Mas precisa-se de um pouco de cuidado no uso, principalmente no uso científico. Tem muitos debates sobre o uso de IA no uso da ciência, mas eu acho que é uma ferramenta muito útil quando se

0: você já é vencedora. Você tem aí, carimbada aí na sua testa, a palavra vencedora. Um abraço astronômico, Amanda!
1: Um abraço, professor.

0: Hoje vamos ouvir músicas que falam de garotas, que se a vida exige força, raça, gana para alcançar os seus sonhos, elas reagem com força, raça, gana, manha, graça e vivem seu sonho. Acabamos de ouvir Maria Maria, música do Milton Nascimento e Fernando Brant com a Elis Regina. Vamos ouvir o que a IA tem falado por aí.
1: A quase 1,5 km abaixo da superfície, em uma antiga mina de ouro no estado de Dakota do Sul, nos Estados Unidos, cientistas estão tentando encontrar uma das coisas mais misteriosas do universo, a matéria escura. Ali funciona o experimento Lux Zeppelin, conhecido simplesmente como LZ. Ele foi instalado tão profundamente para que toda essa camada de rocha ajude a bloquear os raios cósmicos e outras partículas que poderiam interferir nas medições. No coração do LZ existem cerca de 10 toneladas de xenônio líquido ultrapuro. A ideia é fascinante. Se uma partícula de matéria escura atravessar o detector e colidir com o núcleo de um átomo de xenônio, essa colisão poderá produzir minúsculos sinais de luz e elétrons, que os instrumentos conseguem registrar. E foi justamente algo muito interessante que os pesquisadores encontraram. Ao analisarem 220 dias de observações, eles identificaram um único evento que não conseguiram explicar facilmente pelas fontes conhecidas de interferência. O sinal poderia ter sido provocado por uma hipotética partícula de matéria escura. Mas por que encontrar a matéria escura seria tão importante? Porque tudo aquilo que enxergamos no céu, estrelas, planetas, nebulosas e galáxias, representa apenas uma pequena parcela do conteúdo do universo. A matéria escura não emite luz, não reflete luz e não absorve luz da maneira como a matéria comum faz. Por isso, não conseguimos enxergá-la diretamente. Entretanto, conseguimos perceber sua presença através da gravidade. Quando os astrônomos estudam o movimento das estrelas dentro das galáxias, descobrem que somente a matéria que conseguimos observar não produz gravidade suficiente para explicar esses movimentos. É como observar folhas e galhos balançando sem vento. Não vemos diretamente aquilo que está provocando o fenômeno, mas percebemos claramente seus efeitos. E esses efeitos aparecem também em escalas muito maiores. Hoje estimamos que a matéria escura corresponda a aproximadamente 85% de toda a matéria existente no universo. Ela parece formar uma espécie de estrutura gravitacional invisível sobre a qual as galáxias e os grandes aglomerados de galáxias puderam se formar. Sem matéria escura, não conseguimos explicar como o universo primordial conseguiu produzir as enormes estruturas cósmicas que observamos atualmente. Por isso, descobrir do que ela realmente é feita representaria uma revolução. Estaríamos abrindo uma porta para uma física completamente nova, que vai além das teorias que utilizamos atualmente. Conhecer a matéria escura não significaria apenas descobrir uma nova partícula. Significaria compreender melhor do que o universo é feito, como as galáxias nasceram e evoluíram, e principalmente, reconhecer que a matéria que conhecemos, aquela que forma as estrelas, os planetas e todos nós, é apenas uma pequena parte de uma realidade muito maior que ainda estamos começando a descobrir.
0: Vamos voltar a conversar com Bruce Vegas, professor do Departamento de Física da UFMG, que, dentre outras coisas, trabalha com a matéria escura.
2: Olá, mundo!

0: Bruce, começa falando para a gente o que é, afinal, a matéria escura.
1: Pois bem, Renato, a gente sabe que matéria escura é uma forma de matéria e sabemos que existe, né, principalmente pelos efeitos gravitacionais. Mas só a natureza microscópica ainda desconhecemos, né? Mas sabemos algumas coisas, né? Sabemos que, por exemplo, ela não emite nem absorve luz de uma maneira apreciável, né? Por isso não a enxergamos diretamente. Sabemos, porém, que sim, nela é muito difícil, por exemplo, explicar como as galáxias giram, como os aglomerados de galáxias se comportam, né? E como as grandes estruturas do universo se formaram, né? Então, assim, resumindo, né, o grande problema atual é descobrir de que partícula, né, ou de que nova física essa matéria escura é feita, né?
2: Se a matéria escura não emite e nem absorve luz, como o Lucas Zeppelin espera detectá-la?
1: Ah, pois bem, isso é uma excelente pergunta, né? Então, eles colocam lá uma quantidade de matéria, né? No caso de Lux Zeppelin, coloca um tanque, né? Com Lux Zeppelin tem aproximadamente 10 toneladas de xenônio, né? E a ideia é, a matéria escura, né, está por aí atravessando continuamente a Terra, e a ideia é que ocasionalmente uma dessas partículas pode colidir com o núcleo do xenônio. Então, nessa colisão, esse núcleo do xenônio, ele recua, né? E esse detector, né, o LC, ele está desenhado da maneira que ele consegue transformar esse recuo, né, em dois tipos de sinais. O primeiro sinal é um flash de luz, né? Então, esse recuo, essa batida, né, ela pode produzir luz, e essa luz é detectada posteriormente, ou ela pode produzir elétrons de um processo chamado de ionização. Então, esses dois tipos de sinais, luz e elétrons, eles são dois tipos de sinais diferentes, e isso que é, digamos que, o Shanna aí do experimento LZ, porque com esses dois sinais, ele reconstrói, né, todo o evento, né? Ele reconstrói aonde é que o evento aconteceu, né, a profundidade, ele reconstrói o tempo. Então é muito, muito legal. Mas assim, é uma questão totalmente de física avançada, né? Então, mas a ideia, para responder em uma frase, né, a sua pergunta é colisões. Basicamente é esperar por uma colisão e detectar essa colisão e reconstruir essa colisão de alguma maneira.
0: É isso aí. Vamos interromper um pouco a nossa conversa com o Bruce. Vamos para o nosso intervalo e voltamos já já.
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22: Se você gosta de dar aquele retoque nas fotos antes de postar nas redes sociais, o aplicativo Airbrush, editor de cabelo, pode ser um grande aliado, especialmente quando o assunto são as madeixas. Disponível para Android e iOS, o Airbrush é um editor de fotos completo que oferece ferramentas específicas para melhorar o visual, incluindo ajustes de cor, brilho e até mudanças no estilo do cabelo. Com poucos toques, dá para corrigir fios desalinhados, dar mais volume, mudar a tonalidade e até testar novos visuais de forma prática e rápida. É como ter um pequeno salão de beleza digital no seu bolso. O aplicativo é gratuito para baixar, mas conta com recursos extras pagos para quem quiser ir além na edição. A interface é simples, intuitiva, ideal tanto para iniciantes quanto para quem já gosta de explorar edições mais avançadas. Fica então a dica: Airbrush, editor de cabelo. AIRBRUSH. Airbrush. Eu sou o Pedro Henrique Vieira e essa foi mais uma edição do App do Bom. Nos trabalhos técnicos, Celso Júnior.
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0: Ô Bruce, mas pelo que eu vejo, o LZ precisa distinguir um possível sinal de matéria escura daí de vários e vários outros sinais, ou seja, de uma quantidade de ruído aí muito grande. O quê? Que tipo de coisas que podem imitar uma interação de matéria escura? Partículas cósmicas, neutrinos, o que é que poderia imitar uma interação de matéria escura?
1: Pois é, Renato, isso é uma excelente pergunta, né? E, na realidade, todos esses experimentos, e se você for ler, né, o artigo da colaboração do LZ, você vê que eles são muito cuidadosos, né, em separar possíveis ruídos, né, como você falou, que possam imitar, né, que possam parecer como matéria escura, mas não ser matéria escura, né. E sobretudo que estamos falando de efeitos muito, muito raros, né, qualquer coisa pode perturbar isso aí. Então, para sermos mais específicos, por exemplo, né, a natureza ele sofre um processo chamado de radioatividade, né? E esse fenômeno de radioatividade natural produz elétrons e raios gama, por exemplo. Então, esses elétrons, que também são produzidos pelo sinal de matéria escura, mas agora produzidos por outro fenômeno, poderiam ser confundidos por elétrons vindo de um sinal de matéria escura, né? Idem os raios gama, né? O experimento detecta dois sinais. Um sinal é de raios de luz e outro sinal é de elétron. Então, se a radioatividade pode produzir esses elétrons e esses raios gama, então a colaboração precisa ter muito cuidado em separar e identificar o que, que é vindo desses fenômenos naturais que não temos como parar, né? A gente não pode falar para a natureza, ó, não pare de produzir elétron por radioatividade, porque ela vai produzir. Outros possíveis impostores, né, seriam os nêutrons, né? Então essa matéria a matéria tem muitos nêutrons, né? E esses nêutrons poderiam também bater nos átomos de xenon e produzir efeitos parecidos, né? Então, recuos parecidos, certo? E outro vilão, assim, por assim falar, seriam os neutrinos, né? Os neutrinos, eles produzem um fluxo constante, um fluxo muito grande ao redor da gente, né? A gente, todo segundo, está sendo atravessado por bilhões de neutrinos, né? E especificamente nessas energias que o experimento trabalha, são os neutrinos atmosféricos, né? Então, neutrinos produzidos na atmosfera da Terra, eles podem imitar, né, esse efeito aí. Existem outros, né? Claro, às vezes o experimento ele comete alguns acidentes e tudo mais, então outros fenômenos de interações mais complicadas, né, que desafiam, né, a colaboração. Mas eles colocam lá no artigo exatamente como modelaram e como eles removeram e calcularam todo esse ruído, né? Então a colaboração mostra a evidência e mostra o método e os dados e as simulações e enfim, de como eles trataram com esse ruído aí que pode confundir as pessoas, né? Que pode dar um alarme falsa, né? Mas então é parte do estudo que eles precisam fazer também para realmente descartar qualquer tipo de falso positivo.
0: O Bush, mas o que que de fato foi observado lá agora no LZ? E por que que ainda não podemos dizer que descobrir a matéria escura?
1: Bom, sim, esse é o ponto interessante do novo resultado, né? Porque o experimento LC, o que ele fez, né? Assim, ele analisou uma exposição de mais ou menos quase 3 toneladas ano, né? Então, e encontrou um evento muito incomum, certo? Um ponto fora da curva, né? E usualmente nesses experimentos você faz uma previsão, né? Você fala assim, se não tiver matéria escura, eu esperaria tantos eventos, né? E a ideia é que quando você mede, né, você pode encontrar, né, algum evento ou vários eventos que você não consegue prever com a física que você conhece, né? Então, ele detectou especificamente um recuo de um núcleo de xenônio com energia aproximadamente de uns 248 keV, né? Mas a questão toda é que esse recuo, né, essa batida, essa colisão, ela apareceu numa região onde o ruído conhecido é muito pequeno. Em outras palavras, nessa região que foi detectado esse ponto, esse evento muito incomum, é uma região que quase não tem, ou seja, tem uma probabilidade de 0.01 eventos. Você não esperaria basicamente nenhum evento nessa região. Então, aparecer um evento aí, parece pouco, né? Parece, nossa, um evento e tal. Mas devido a que você basicamente não espera nada da física tradicional, então um evento realmente é uma questão que intriga a comunidade científica para fazer mais estudos, para ver se esse evento realmente ele ele significa uma descoberta ou não. Até o momento, as análises estatísticas que eles fizeram não são concluintes, assim, não podemos afirmar que teve uma descoberta, que estamos perante uma descoberta da matéria escura, mas se coloca uma tensão, digamos assim. Existe isso em termos estatísticos, se mede por pelo número de sigmas, né? Então, o resultado diz que existe 2,6 sigmas de significância global, né? Então, ainda não é o padrão de descoberta, né? Porque em física de partículas, para você falar que existe, que encontramos uma nova física, uma nova partícula, exige de 5 sigmas. Mas também não é desprezível, né? Então, eu diria assim, é um evento intrigante, mas não é uma descoberta de matéria escura.
2: Bruce, explica pra gente como que é essa unidade sigma.
1: Ah, sim, Isabela, isso é uma boa pergunta, né? Sigma é muito usado na estatística e sigma é uma maneira de quantificar quão improvável seria observar algo tão extremo se houvesse apenas ruído, tá? Então, por exemplo, o resultado do experimento, que foi tem uma estatística de 2,6 sigmas global, ele corresponde aproximadamente a uma probabilidade da ordem de 0,5%, né? Então, algo assim como uma chance em 200 de uma flutuação de ruído produzir algo pelo menos tão significativo, né? Em física de partículas, as pessoas são muito mais conservadoras, né? Usualmente, para falar de uma descoberta, os físicos de partículas exigimos, né, um 5 sigma, né? Que isso já corresponde a basicamente uma flutuação que já não é por acaso, que não foi uma questão assim aleatória ou por algum erro, né? Então, agora, o que foi encontrado, né, ele tem uma significância estatística boa. Ele não é insignificante, mas não podemos bater o martelo, digamos assim, e falar que já é uma descoberta.
0: Nós conversamos com Bruce Vegas, professor do Departamento de Física da UFMG. Um abraço astronômico, Bruce! Aqui comigo, Gabriel Laniakea, o atencioso. Tudo beleza,
5: Gabriel? Olá, mundo! Tudo jóia, Renato.
0: Gabriel, quem que passou o WhatsApp pra gente? Conta aí.
5: Renato, para começar, nós temos o Leonardo Fittipaldi.
0: Ô, Leonardo! Um abraço astronômico, Leonardo!
5: Bom dia, sou Leonardo Fittipaldi Torga. Saudações a todos vocês da UFMG e das emissoras Rádio Inconfidência FM e UFMG Educativa. Por gentileza, querido amigo professor Renato Las Casas e prezado colaborador, tenho como sugestão convidar um pesquisador para falar sobre os efeitos negativos e positivos desses espelhos solares em satélites e seus possíveis impactos em relação à vida na Terra. Saudações, Léo.
0: Ô, Leonardo, ótima sugestão. Nós já estamos olhando isso. Agora, Leonardo, não está muito fácil achar esse pesquisador para falar para a gente sobre alguma coisa que nós ainda sabemos apenas muito por alto. Nós não sabemos como vai ser essa iluminação, detalhes dela, que deixaria o pesquisador mais à vontade para traçar seus comentários aqui para nós. Mas nós não desistimos, não. Estamos procurando. Muito obrigado pela mensagem, Leonardo.
5: Renato, em seguida nós temos a Consuelo.
0: Ô, Consuelo! Um abraço astronômico, Consuelo!
5: Olá, mundo! Olá, professor Renato Las Casas e todos os responsáveis pelo melhor programa de ciência que eu conheço. Gostaria que o professor Renato falasse um pouco sobre os diferentes tipos de galáxias existentes no universo. É verdade que a nossa galáxia, do tipo espiral, é pequena se comparada com as demais galáxias que conhecemos? Consuelo, de Campos dos Goitacazes.
0: Gabriel, você sabe quais são os tipos de galáxias que nós encontramos no universo?
5: Eu sei que existem 3 tipos de galáxia. Galáxia do tipo espiral, do tipo elíptica e do tipo irregular.
0: É isso aí, Gabriel. Nós dividimos as galáxias desses 3 tipos que você falou, 3 tipos ou categorias, que dizem respeito justamente às formas das galáxias. As galáxias espirais, a nossa galáxia é uma galáxia do tipo espiral. As galáxias espirais são tais que a esmagadora maioria dos objetos dessa galáxia fica em plano, em um disco, onde a espessura desse disco é várias vezes inferior ao diâmetro do disco. E nesse disco nós encontramos os chamados braços da galáxia, que tem uma forma espiral. Daí o nome que damos a esse tipo de galáxia espiral. As galáxias elípticas são mais ou menos como uma bola de futebol norte-americano, ou seja, uma bola meio puxada assim para o lado. E as galáxias irregulares, como o próprio nome diz, são irregulares. São como nuvens que nós vemos aqui da nossa atmosfera. Os tamanhos das galáxias variam muito de galáxia para galáxia. As galáxias espirais como a nossa têm diâmetros que variam aí por volta de 20 mil anos-luz a pouco mais de 100 mil anos-luz. A nossa galáxia, a Via Láctea, ela tem por volta de 100 mil anos-luz e entre 200 e 250 bilhões de estrelas. Ela é uma grande galáxia espiral. As galáxias elípticas podem ser muito menores ou muito maiores que a Via Láctea. Elas variam de supergigantes, com diâmetros aí da ordem de milhões de anos-luz, até as elípticas anãs, que são as mais comuns no universo. As elípticas anãs têm poucos milhares de anos-luz de diâmetro. E as galáxias irregulares, em geral, são pequenas, também com poucos milhares de anos-luz de extensão. Algumas grandes galáxias regulares que nós conhecemos, que nós encontramos, são, em geral, resultado de colisões entre galáxias. Muito obrigado pela mensagem, Consuelo.
5: Nós temos o Marcos.
0: Marcos, um abraço astronômico, Marcos!
5: E ele já começa falando assim: bom dia, professor Renato Las Casas e Gabriel Aliaqueia. É isso mesmo? E já adianto que não, Marcos, não é isso. Continuando, Aliaqueia é nome próprio ou apelido inspirado na astronomia? Não encontrei nada no Google. Sou fã de vocês, não perco um. Meus parabéns, Marcos Bezerra.
0: Ô Marcos, muito obrigado pelos parabéns. Gabriel, você sabe responder ao Marcos.
5: Perfeito, Renato. E já adianto, Marcos, que você perguntou em primeiro lugar sobre a pronúncia, sobre a escrita do termo, e na verdade é Laniakea, L-A-N-A-K-E-A, que é um termo havaiano que significa céu imensurável. Laniakea é o superaglomerado de galáxias, inclusive o maior superaglomerado de galáxias que nós observamos até hoje, que inclusive nós estamos dentro dele. O aglomerado de Laniakea abriga a nossa Via Láctea e, por consequência, o nosso sistema solar. O aglomerado de Laniakea tem 520 milhões de anos-luz de diâmetro e uma massa estimada de 10 elevado a 17 massas solares.
0: Laniakea é a maior estrutura conhecida da qual nós fazemos parte. Muito obrigado pela mensagem, Marcos!
5: Alexandre!
0: Um abraço astronômico, Alexandre!
5: Ele nos mandou um link de um artigo que fala que a inteligência artificial produziu uma prova matemática relacionada ao problema de existência e suavidade das equações de Navier-Stokes. Ele pergunta ao senhor professor: viu isso? Deve ser sensacionalismo, não é possível. Alexandre Melo de Oliveira.
0: Ô Alexandre, eu não tenho informação se isso aconteceu de fato. Se aconteceu, que sensacional, né? Agora, eu acredito que isso é possível. Olha, vamos começar falando para o ouvinte da equação de Navier-Stokes. A equação de Navier-Stokes é uma super equação da física. Eu me lembro, quando eu comecei meu mestrado em física, nossa, como eu me senti assim feliz de conhecer, de entender a equação de Navier-Stokes. Esta equação é uma equação que se aplica a fluidos em geral. Ela descreve como que líquidos e gases vão se movimentar no espaço. O uso prático dela, nossa, é imenso. Ela é usada num projeto de determinados carros, de aviões, no estudo do fluxo, do nosso fluxo sanguíneo. Ela nos ajuda na previsão do tempo. É uma equação poderosíssima. Agora, nós ainda não conseguimos resolver essa equação para saber se a velocidade de um fluido pode crescer ser infinitamente em um tempo finito, formando uma singularidade. Existe até um prêmio de $1 milhão para quem resolver esse problema de forma definitiva. Agora, quem pode falar se essa equação foi de fato resolvida pela inteligência artificial ou não? É a Amanda Evelyn, que está fazendo pós-doutorado nesta área. Amanda ainda está aqui conosco.
4: Olá, Amanda.
0: Mas você já tinha ouvido falar sobre isso, Amanda?
4: Eu ouvi falar sobre isso, tem sido um debate esses dias. Talvez para a gente entender um pouquinho melhor o que foi feito, eu vou falar assim, só um pouquinho em linhas gerais, um pouquinho como funciona a IA. Então, basicamente, a IA principal que a gente conhece, né, citando aqui, por exemplo, o ChatGPT, o que a gente encontra é uma plataforma onde a gente digita um texto e a gente pede para a IA o que a gente quer. Mas lá dentro dessa IA, o que ela está fazendo? Ela está trabalhando com probabilidade. Ela não entende uma linguagem como a nossa. Então, nesse caso probabilístico de linguagens, o que a IA faz? Por exemplo, a gente ensina para ela, a gente treina a nossa inteligência artificial com grupos de palavras e ela tem que tentar acertar, por exemplo, qual é a próxima palavra que vai vir nessa frase. Então, por exemplo, se eu falo para a IA, o menino foi no campo para jogar, a IA, ela, antes de terminar de ler a sua frase lá dentro dela, ela já está tentando prever qual é a próxima palavra dessa frase. Então, nesse caso, seria bola ou futebol, que o menino foi no campo jogar. Então, isso tudo é um estudo probabilístico. E por causa disso, a inteligência artificial, principalmente quando lida com matemática, ela pode gerar resultados não realísticos, principalmente de lógica matemática. Pode acontecer, por exemplo, num caso matemático, se eu digo para IA assim, A é igual a B, que é igual a 1, e ela vira para você e fala, então C também é 1. Mas em nenhum caso eu disse para ela que C é igual a 1. Ela simplesmente está inferindo por causa de um estudo probabilístico. Mas nesse caso da equação de Navier-Stokes, foi usada uma outra linguagem de inteligência artificial, que é uma linguagem puramente de lógica matemática mesmo, que é uma linguagem que a gente chama de LIM. Nesse caso, por exemplo, o mesmo exemplo que eu citei, que eu falo para IA, A é igual a B e A é igual a 1, então a IA automaticamente fala, então B é igual a 1, isso é lógica matemática. Então, o que a gente faz é encher o modelo, encher a inteligência artificial com lógicas básicas de matemática e ela tenta, através disso, ela vai usando só essa lógica para fazer cálculos. Mas o problema é que a gente não sabe ainda a extensão da capacidade da inteligência artificial e como a gente não tem um domínio, principalmente de áreas que nunca foram estudadas, como a equação de Navier-Stokes, que ninguém ainda conseguiu resolver esse problema, precisa se fazer uma supervisão dessa linguagem de como que essa IA está elaborando essa prova matemática. E essa é a maior crítica atualmente, porque as provas matemáticas da equação de Navier-Stokes, elas têm mais de 100 páginas e muitas das provas elas foram muito mal escritas e mal reformuladas e não é como o modelo científico e a matemática atual trabalha. Então, isso vai ser um debate bem grande, eu acho, no mundo científico nos dias atuais. E vamos ver as cenas dos próximos capítulos aí, né? Eles publicaram o estudo no Archive, realmente só com o nome da OpenAI. Não tem o nome dos cientistas que contribuíram, né?
0: Para essa ideia. E tem uma fofoca que já estava rolando há alguns dias, né? O ouvinte pode pensar, puxa, nós vamos conversar de fofoca aqui, mas essa fofoca permite a gente entender alguns problemas éticos que nós vamos ter pela frente, ou já estamos tendo.
4: É uma fofoca um pouco que está gerando um debate de ética, porque quando a gente usa uma inteligência artificial, na verdade a gente está dando dados, quando você começa a fazer o uso de uma inteligência artificial, você concorda com os termos de que todos aqueles dados eles vão ser dos cientistas que estão fazendo aquela inteligência artificial. Então, eu tô aqui digitando no ChatGPT, mas o pessoal lá na Califórnia, eles estão vendo tudo que eu tô digitando no ChatGPT. E quando você tá falando de ciência, principalmente uma coisa inovadora que ninguém fez, isso é muito importante, porque você tá dando informações privadas e importantes, e assim, a equação de Navier-Stokes é um dos 7 problemas do milênio. Então, assim, todo mundo quer ser o primeiro a resolver. E aí, a conversa que tá rolando é que os dois cientistas, né, da NYU, Aí o Tristan Buckmaster e o Leventa Alpody, eles já estavam trabalhando nesse problema há um tempo e eles usaram o Codex da OpenAI para poder aprimorar o prompt deles, o código deles. E poucos dias depois que eles deram todo o trabalho deles, né, eles colocaram na OpenAI, a OpenAI saiu falando que conseguiram resolver o problema. Então, assim, eles pegaram os dados que eles inseriram e aí começou o debate de ética. Por isso, se eles podem fazer isso, mas quando você começa a usar, você concorda que eles podem fazer isso. Mas a OpenAI decidiu, tentou inserir ainda o cientista principal, o Buckmaster, falou para ele que ele poderia ser coautor do paper, mas o outro coautor, que é o colega que trabalhava com ele é de uma concorrente da OpenAI, da Anthropic, e aí pediram para tirar o nome dele. Então, o cientista que eles convidaram, o Buckmaster, ele não concordou, e aí falou que ia a público, foi ameaçado, e aí é isso. Isso tudo foi publicado sem o nome dele, só realmente o nome da IA. Então, tá mais
0: Temos
4: fofoca rolando
0: muita
4: por aí.
0: coisa ainda para discutir
4: É.
0: sobre a ética envolvendo a inteligência artificial, né? Muita coisa.
4: Exatamente.

0: prefixo é 31.
1: Caro ouvinte, quando o assunto é ciência, o tempo passa rápido demais. Infelizmente, estamos no horário de encerrar o universo deste domingo. Vamos deixá-los ouvindo Tocando em Frente. Música do Almir Sater e Renato Teixeira com a Maria Bethânia. Até domingo que vem, mundo! Um abraço astronômico para todos vocês e vamos zelar pelo nosso planeta, gente!
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1: 8h59.
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8: Olá Brasil, olá, manhã gostosa, domingão é só sucesso, muito mais alegria pela nossa Inconfidência. Estamos na AM 880 e também na FM 100,9. A partir de agora, onde quer que você esteja, eu sou o Cristiano Batista. Você pode participar mandando mensagens de áudio de até um minuto, dizendo o seu nome, de onde você fala e também o seu pedido musical. Anote o nosso telefone, 319-8276-2663, 319-8276-2663. Bora ser feliz? Bora ser feliz! E a gente começa, muito bem, o nosso programa de hoje com o pedido do Manuel Neto, lá do bairro Floresta.
24: Bom dia a todos os ouvintes, um grande abraço, sou Manuel Neto da Floresta. Gostaria de ouvir Martinho da Vila, o Pequeno Burguês. Ofereço a todos os ouvintes, grande abraço para vocês, bom domingo.

0: Você conferiu o Martinho da Vila, o Pequeno Burguês, e este foi o pedido do Manuel Neto, lá do bairro Floresta. Alô, Manuel, um grande abraço a você e para todos aí do bairro Floresta. Sempre qualidade, música boa a todo momento, é o nosso Onde Quer Que Você Esteja. Agora vem chegando o pedido da Alessandra Melo, que está lá no Leblon, no Rio de Janeiro.
1: Meu nome é Alessandra Melo, eu sou de Belo Horizonte, mas falo aqui do Leblon, no Rio de Janeiro, e quero mandar uma mensagem para o meu amigo Márcio Guima, sobrinho da Clara Nunes. Guerreira, amamos você. Um beijo.

0: Você conferiu Clara Nunes, Guerreira, e esse foi o pedido da Alessandra Melo, lá do Leblon. Alô, Alessandra, tudo de bom pra você, muito obrigado aí pela sua participação.
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3: Seja muito bem-vindo, seja muito bem-vinda, é o nosso Onde Quer Que Você Esteja deste domingão, agora com um pedido que vem lá do bairro Veneza, do Vicente Bombeiro.
4: Onde quer que você esteja, bom dia Rádio Confidência. Eu gostaria de desejar um excelente domingo para todos vocês, um abração muito forte e fazer um pedido de uma música que eu gostaria de ouvir, Luzes de Arribalta, oferecer para minha esposa Maria do Carmo, comemorando nossos 50 anos de casado, e oferecendo também para São Blas de Suaçuí, minha terra natal. Bom dia.

0: José Augusto, Luzes da Ribalta. Este foi o pedido do Vicente Bombeiro, lá do bairro Veneza. Alô, Vicente, tudo de bom para você, um grande abraço, obrigado e pela sua participação, tenha um bom dia. É o nosso Onde Quer Que Você Esteja, pela nossa Inconfidência. Estamos na AM 880 e também na FM 100,9. Agora a participação da Ângela, lá de Contagem.
1: Bom dia a todos, sou Ângela de Contagem. Por favor, Martinha, eu sou de você. Obrigada.

0: Ei, Martinha, eu sou de você. E este foi o pedido da Ângela, lá de Contagem. Alô, Ângela, tudo de bom? Um grande abraço, obrigado aí pela sua participação. Muito mais emoção, muito mais qualidade, música boa a todo momento, pela nossa Inconfidência. Excelente manhã, domingo maravilhoso, nesta manhã gostosa, com o nosso Onde Quer Que Você Esteja. A participação agora vem lá de Sabará, do Manuel Dias.
1: Bom dia, gostaria de ouvir Gal Costa, Samba Rasgado. Aqui é o Manuel Dias, de Sabará. Um abraço para todos.

0: Você conferiu Gal Costa, Samba Rasgado. Este foi o pedido do Manuel Dias, lá de Sabará. Alô, Manuel, bom dia para você. Bom início de semana. Vamos agora a um breve intervalo. Daqui a pouco voltamos com o nosso Onde Quer Que Você Esteja. Não saia daí.
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7: Olá, o Cinema em Minas está no ar. Uma pequena semente de mamão sonha em voar. E é a partir desse desejo que começa uma grande aventura. Papaya é o primeiro longa-metragem da diretora Priscilla Kelly e chega aos cinemas brasileiros a partir do dia 10 de setembro. Na história, a pequena semente faz de tudo para não criar raízes, mas ao longo da jornada, descobre que são justamente essas raízes que podem conectar vidas, criar vínculos e ajudar a encontrar o próprio caminho. Sem diálogo, a animação aposta nas imagens para contar essa história. São colagens, desenhos e grafismos inspirados na cultura latino-americana em um universo que a diretora define como tropicalismo pós-apocalíptico. E Papaya já chega aos cinemas com uma trajetória internacional de destaque. O filme passou por importantes festivais brasileiros e se tornou o primeiro longa-metragem brasileiro de animação selecionado para a mostra competitiva Generation Q+, do Festival de Berlim 2026. 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
8: Voltamos com o nosso Onde Quer Que Você Esteja pela nossa Inconfidência, AM880 e também FM 100,9. Bom dia, bom dia, bom dia. Agora a participação do Gilvani Alves, lá de Contagem.
9: Bom dia a todos da Inconfidência. Meu nome é Gilvani Alves, eu sou morador aqui de Contagem e gostaria de desejar a todos vocês aí, já de início aí, um bom domingo. E gostaria de ouvir uma música de Secos e Molhados, Para Onde Foram Todas as Flores. E gostaria de desejar essa música a todas as pessoas que ainda têm amor no coração. Para aqueles que ainda não têm, que pare um pouco para refletir sobre tudo o que acontece na nação humana. Que Deus abençoe a cada um e bom domingo para todos. Um beijo no coração de todos. Fique com Deus.

0: Aí pra vocês, secos e molhados, que fim levaram todas as flores. E este foi o pedido do Giovanni Alves, lá de Contagem. Alô, Giovanni, um grande abraço, obrigado aí pela sua participação. Muito mais qualidade, música boa todo momento. É o nosso Onde Quer Que Você Esteja, agora com a participação do Brasil, lá de Sorocaba.
1: Alô, amigos. Aqui é o Brasil de Sorocaba. Eu quero ouvir hoje Êxtase, com Nelson Gonçalves. Eu ofereço para minha esposa Terezinha, para Alessandra, Antônio Marcos e para o seu Antônio de Ayaca. Também para os dois apresentadores do programa e para todos os amigos. Esperando ser atendido, só posso dizer para vocês muito obrigado e tenham uma feliz semana.

0: em Nelson Gonçalves, Êxtase. Este foi o pedido do Brasil, lá de Sorocaba. Alô, Brasil! Grande abraço a você.
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0: Onde quer que você esteja, pela nossa Inconfidência, excelente manhã de domingo, bom início de semana. Vamos agora à participação do Charles, lá de São Joaquim de Bicas.
13: Bom dia, onde quer que você esteja, todo mundo de Minas Gerais e do mundo. Eu gostaria de homenagear meu amigo Podrão com a música dos anos 80, que foi muito maravilhosa, icônica, Cego dos Castelos, do Nando Reis, né, na época do Titãs, que foi muito marcante para todos nós. A melhor amizade, meu melhor amigo, Podrão, o Júnior de Divinópolis, e breve vou estar com ele aqui, homenagear ele, Cego dos Castelos, Titãs. Um abraço a todos e com Deus.

0: Titãs, Os Cegos do Castelo. Este foi o pedido do Charles lá de São Joaquim de Bicas. Alô, Charles, tudo de bom pra você? Muito obrigado aí pela sua participação. Sempre qualidade, música boa é o nosso Onde Quer Que Você Esteja, pela nossa Inconfidência. Agora com a participação do Antônio lá de Caratinga.
1: Bom dia, Inconfidência. Bom dia a todos. Aqui é Antônio de Caratinga, agradecendo sempre e fazendo mais um pedido. Sérgio Sampaio, eu quero botar meu bloco na rua, ok? Antônio de Caratinga, obrigado.

0: Você conferiu o Sérgio Sampaio, Quero Botar Meu Bloco na Rua. E esse foi o pedido do Antônio, lá de Caratinga. Muito mais emoção, música boa, muito mais qualidade pela nossa Inconfidência, no nosso Onde Quer Que Você Esteja, agora com a participação do Jurandir Pereira, lá do Barreiro de Cima.
1: Aqui é Jurandir Pereira Barbosa, do Conjunto Esperança do Barreiro de Cima. Eu gostaria primeiro parabenizar pela programação da Inconfidência, por todos os programas e por todos os locutores, que são nota mil. Eu quero pedir uma música com Kiki Zabianca, Hey Jude. Ofereço para toda a equipe Inconfidência, em especial Juliana Moura, Cristiano Batista, Débora, a Tércia Gonçalves e para todos. E que todos os ouvintes que estão espalhados aqui nesse Brasilzão, meu Deus, e talvez até no mundo inteiro, ofereço para todos. Que Deus abençoe a nossa semana, que seja uma semana de muitas bênçãos, de muita paz, muita saúde e prosperidade.

0: informa a hora certa. 9h52.
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0: Betânia, homenageando hoje Marina Lima, Eu Te Amo Você, de Kiko Zambianchi. Antes, A Francesa, de Cláudio Zoli e Antônio Cícero. Abrindo o programa Fugaz. Parceria de Marina Lima e Antônio Cícero.
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3: Marina Lima nasceu no Rio de Janeiro, mas aos 5 anos de idade, se mudou para os Estados Unidos por causa do trabalho do pai, de quem também ganhou seu primeiro violão. Anos depois, de volta ao país, começou a compor ao lado do irmão mais velho, Antônio Cícero, seu principal parceiro musical até hoje. Em 1977, Marina Lima iniciou oficialmente sua carreira e se tornou conhecida nacionalmente quando Gal Costa gravou sua canção Meu Doce Amor. E em 1979, ela se tornou a primeira mulher a assinar contrato com a gravadora Warner no Brasil. Ouça agora com Marina Lima a canção Virgem.

0: cinema no Coletânea deste domingo, você ouviu O Charme do Mundo, de Marina e Antônio Cícero, Veneno, versão de Nelson Motta, e ainda Canção Virgem, dela e Antônio Cícero. Voltamos já, não saia daí.
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0: Washington Bittencourt.
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2: Os anos 80 foram muito importantes para a carreira de Marina Lima, com grande sucesso do álbum Fugaz. O disco Todas emplacando hits como Nada Por Mim e, em 1987, o emblemático disco Virgem e o lançamento da faixa A Francesa, que colocaram a cantora entre as maiores do Brasil. Até então, ela usava apenas o nome artístico de Marina. Só em 1991, com o álbum Marina Lima, passou a assinar seu nome completo. Agora tem um sucesso de Dalto e Cláudio Rabelo na voz de Marina Lima, Pessoa.

0: Homenagem do Coletânea de hoje a Marina Lima. Você ouviu Pode Ser o Que For, de Reinaldo Arias, Marina e Ronaldo Bastos. Antes, O Lado Quente do Ser, de Marina e Antônio Cícero. Nada por Mim, canção de Herbert Viana e Paula Toller. E Pessoa, parceria de Dalto e Cláudio Rabelo.
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5: 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Marina Lima também já se aventurou na TV, entrando no lugar de Rita Lee no programa Saia Justa e depois confessando que não gostou da experiência por se sentir deslocada naquele papel. Filha de pais nordestinos, a cantora é apaixonada por poetas ligados ao Nordeste, como Capinã e o Ali Salomão. Em 2012, ela também virou escritora, lançando o livro Maneira de Ser, com cartas antigas, fotos de arquivo e reflexões sobre a vida. E em março deste ano, Marina Lima lançou o álbum Ópera Grunk, que ela apresenta em Belo Horizonte no dia 6 de outubro, no Sesc Palladium, com a turnê em comemoração aos seus 70 anos de vida e de carreira. Agora tem com Marina Lima Acontecimentos.

0: Marina Lima, no Coletânea de hoje, você ouviu Ainda é Cedo, de Marina e Antônio Cícero. É a Vida que Diz, de Pisca, Marina e Antônio Cícero, Pé na Tábua, versão de Antônio Cícero e Sérgio de Souza, e ainda Acontecimentos, parceria de Marina Lima e Antônio Cícero. E assim chegamos ao final de mais um Coletânea, hoje especial de aniversário da cantora e compositora Marina Lima. Obrigada a você, ouvinte, que nos acompanhou durante essa viagem. Domingo que vem a gente volta a partir das 10 da manhã. Eu sou Regina Pala, a produção foi de Gabriel Basílio, sob supervisão de Júnior de Castro. Seleção musical de Maria Lúcia Carneiro. Trabalhos técnicos Nilda Mendes e Rodrigo Carlos. Grande abraço, aproveite bem o seu domingo. Até mais.
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5: 10h57.
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6: Olá Brasil, olá BH, olá! Manhã gostosa de domingão com o melhor da música brega de todos os tempos. Eu sou Cristiano Batista, muito prazer. Vamos juntos até ao meio-dia. Lembrando que você também nos ouve pela internet no inconfidencia.com.br. Eu sou Cristiano Batista e a gente começa muito bem com Cobra Coral.

0: Você conferiu Lindomar Castilho, Eu Vou Rifar Meu Coração de Lindomar, Reginaldo Rossi, Diana ou Quero, com versão de Fred Jorge e Rossini Pinto, Vando, Coisa Cristalina de Vando, Cobra Coral de Roberto e Erasmo Carlos, De Tanto Amor.
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1: Sempre qualidade, música boa a todo momento. Excelente manhã, domingão. É só alegria e muito mais sucesso por aqui. Agora com banda Del Rey.

0: Você conferiu Barros de Alencar na Areia, de Lindomar Castilho e Ronaldo Adriano. Vanusa, Manhãs de Setembro, de Vanusa e Mário Campanha. Antes, os VIPs, A Volta de Roberto e Erasmo Carlos. Banda Del Rey de Roberto e Erasmo, Ilegal, Imoral ou Engorda.
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7: Hoje a dica é para quem vive esquecendo compromissos, ideias ou listas de compras. O aplicativo Google Keep funciona como um bloco de notas super prático. Dá para criar lembretes, listas, anotar ideias rápidas e até gravar áudio. E o bom é que tudo fica sincronizado no celular e no computador. Você pode separar as notas por cores, colocar alarmes e compartilhar listas com outras pessoas. Excelente para organizar tarefas do dia a dia, por exemplo. O Google Keep é gratuito e está disponível para Android e iOS. Eu sou o Pedro Henrique Vieira e essa foi mais uma edição do App do Bom. Nos trabalhos técnicos, Celso Júnior.
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1: Domingão é só alegria, sucesso a todo momento, é o nosso Aguenta Coração. Estamos em rede pela AM880 e também na FM 100,9. Agora com Erasmo Carlos.

0: Tinha, Última Canção, de Carlos Roberto. Bárbara Eugênia, Meu Fracasso, de Reginaldo Rossi. Erasmo Carlos, de Erasmo e Roberto. Minha Fama de Mal.
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8: Seja muito bem-vindo, seja muito bem-vinda. A qualidade que você merece, é claro, você confere aqui na nossa programação. Bora dividir fortes emoções musicais. Eu divido com você, Amelinha.

0: Aí pra você, Sidney Magal, Sandra Rosa Madalena, Antônio Marcos, Eu Vou Ter Sempre Você. Marquinhos Moura, Anjo Azul de Paulo Deberti, o Paulinho Rezende e Norival de Paula. Amelinha de Robertinho do Recife e Fausto Nilo, Flor da Paisagem, final do nosso Aguenta Coração deste domingão, que teve a seleção musical e a apresentação de Cristiano Batista com trabalhos técnicos de Hernani Andrade. Daqui a pouco tem samba. O samba bate outra vez na apresentação de Everton Contígio. Até semana que vem, se Deus quiser. Tchau, tchau.
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0: Boa tarde para você, bom domingo e bom samba. Estamos chegando, vamos até as 2 horas. O samba bate outra vez. Tem a programação musical de Flávio Henrique Silveira. Eu sou Everton Contígio, Bete Carvalho e Hamilton de Holanda abrem o samba de hoje.

0: Obrigada, Milton.
1: A velha guarda da Mangueira, mantendo a tradição. 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Diz aí, Alcione.

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0: Zé da Guiomar na cadência do samba de Luiz Bandeira, Martinho da Vila e Chico César acender as velas. Música do Zequete, Alcione e a Velha Guarda da Mangueira, Saudosa Mangueira, de Erivelto Martins, Bete Carvalho e Hamilton de Holanda, Água de Chuva no Mar, de Carlos Caetano, Gerson Gomes e Vanderlei Monteiro.
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0: Samba de Fato, Sonho e Realidade, de Mauro Duarte e Edil Pacheco. Fabinho do Terreiro, Sambatério, do Gervásio Horta. Cristina, Quantas Lágrimas, de Manasseia. Candeia, Pintura Sem Arte, de Candeia.
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6: Olá, duas partidas neste domingo dão sequência à 27ª rodada do Campeonato Brasileiro de Futebol Masculino da Série A. São elas: às 4 horas da tarde, no Maião, em Mirassol, interior de São Paulo, o Mirassol recebe o Vitória. E às 5:30 da tarde, no Maracanã, no Rio de Janeiro, se enfrentam Flamengo e Corinthians. A rodada de número 27 do Brasileirão Masculino será concluída amanhã, segunda-feira, quando Bahia e Remo jogam no estádio Fonte Nova, em Salvador, às 8 horas da noite. Do Departamento de Esportes da Rádio Inconfidência, José Augusto Toscano.
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0: Boa tarde, bom domingo. Samba Bate Outra Vez pela Brasileiríssima. Ismael Silva.

0: Meio-dia e 37.
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0: Arlindo Cruz, Se Eu For Falar de Tristeza, de Zeca Pagodinho e Beto Gago, Grupo Semente e Simone Mazer, Rei Vagabundo e Dona Carola, de Nelson Cavaquinho, José Ribeiro, Noel Silva, Nourival Bahia e Valto Feitosa, Manu Dias, Luz do Querer, de Marcelo Voguinha, Ismael Silva, Sofrer é da Vida, de Ismael Silva, Newton Bastos e Francisco Alves.
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0: Você está na 100,9, O Samba Bate Outra Vez, até às 2 horas, João Bosco. Tá.

0: Luciana Melo escasseia de Beto Sem Braço, Aloysio Machado e Zé do Maranhão. Adriana Araújo, Mistérios da Vida, de Hamilton Ferreira, Robertinho Junqueira e Vinícius Mineiro. MPB 4, Vai Trabalhar, Vagabundo, do Chico Buarque. Xangô da Mangueira, Por Que Você Não Foi, de Babaú. João Bosco, de Frente pro Crime, de João Bosco e Aldir Blanc.
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2: Faltam 3 minutos para 1 hora.
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0: Estamos de volta, boa tarde, bom domingo, Samba Bate Outra Vez aqui pela Brasileiríssima até as 2 horas. Clementina de Jesus.

0: Ana Costa, O Que É O Que É, de Gonzaguinha, Jovelina e Jorge Aragão, O Dia Se Zangou, de Ratinho e Mauro Diniz, Silvia Gomes, Não Pagarei Com o Mal, de Mestre Jonas, Grupo Arranco de Varsóvia, Força da Imaginação, de Dona Ivone Lara e Caetano Veloso, Clementina de Jesus, Ajoelha, de Batelão e Silvio.
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0: Bom domingo pra você, essa é a brasileiríssima, o samba na sua mais ampla tradução, originais do samba.

0: Samba, Disseram Que Eu Voltei Americanizada, de Luiz Peixoto e Vicente Paiva. Dois do Samba, Nem Amarrado, de Rodrigo Braga e Dudu Nicásio. Tia Surica, Lama, de Mauro Duarte. Originais do Samba, Esperanças Perdidas, de Davi Moreira e Nelson Custódio.
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6: Belo Horizonte recebe, entre os dias 11 e 16 de setembro, o 17º Encontro da Canção Infantil Latino-Americana e Caribenha, o Mocilique Brasil 2026.
7: Olá, ouvintes do Plug da Rádio Inconfidência, meu nome é Regis, eu sou um dos coordenadores do 17º Encontro da Canção Infantil Latino-Americana e Caribenha, o encontro que reúne mais de 150 artistas e pesquisadores do Brasil, da América Latina e do Caribe. São artistas que se dedicam à música para as infâncias e, claro, teremos também apresentações realizadas por crianças. A programação é para todo mundo, tem atividade para bebê, para crianças, famílias, educadores, enfim, para toda a cidade. As apresentações acontecem em diversos espaços culturais de Belo Horizonte, como o CCBB, a Funarte, o Teatro Francisco Nunes, Parque Lagoa do Nado e também em diversos espaços dentro da UFMG. O Mocilique é um encontro itinerante que já completou 30 anos de existência e essa é a segunda vez que Belo Horizonte recebe o encontro. Então fica o convite, venha com a família. A programação é gratuita e a gente espera por vocês.
6: Obrigado, Regis. Para mais informações e a programação completa, acesse o Instagram @mocilique_oficial. Mocilique se escreve MOCILYC. Mocilique. Eu sou o Pedro Henrique Vieira e essa foi mais uma edição do Plug. Nos trabalhos técnicos, Washington Bittencourt.
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0: O samba, na sua mais ampla tradução, Noite Ilustrada.

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2: 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Faltam 20 para as 2.

0: Baiana, lá vem aquele boy, de Sambaiana, Elza Soares, Canoa Furada, de Giza Nogueira, Vinícius Mineiro, Rubão Caiçara, Samba, Meu Samba. A música deles, Noite Ilustrada, Errei, Erramos, de Ataúfo Alves.
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0: Aproveite a sua tarde de domingo. Essa é a Brasileiríssima e O Samba Bate Outra Vez com Walter Alfaiate.

0: Adoniran Barbosa, as mariposas de Adoniran Barbosa. Dona Elisa, rufar os tambores de Dona Elisa. Rodrigo Maranhão, fora da cadência de Rodrigo Maranhão. Simone, é festa de Ivan Lins e Paulo César Pinheiro. Walter Alfaiate, sacode Carola de Hélio Nascimento e Alfredo Marques. Chegamos ao final do samba. Obrigado pela sintonia. Continue na Brasileiríssima ouvindo o melhor da MPB. Ótima tarde para você.
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Olá, seja bem-vindo, bem-vinda. Está no ar mais uma edição do programa 100,9 Minutos de Música. Uma ótima tarde para você. Eu sou Valesca Falsi e agradeço a sua audiência. Programação musical é do Wilson de Lucas. Os trabalhos técnicos são de Nilda Mendes. Então vamos de música. Agora a gente começa com Lineker, Charme. Música.

0: Biquíni Cavadão e Guilherme Arantes, Impossível, a música do Álvaro, do Bruno e do Miguel. Jota Quest, Descobridor dos Sete Mares, de Gilson e Michel.
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8: E vamos seguir com Chico Chico, Vila do Sossego.

0: Salve, Jorge!
1: Vou experimentar uma coisa diferente.
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0: Flávio Venturini, Neto Belotto, Linda Juventude, a música do Flávio do Márcio Borges.
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0: E de Abelha e Lenine, Na Rua, Na Chuva, Na Fazenda, essa música é do Hildon.
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0: Muito obrigada pela sua audiência. Vamos seguir com Marina Lima.

0: Ida, Asi e Sandra de Sá, dona de mim.
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2: Faltam 2 minutos para as 3 horas.
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0: Uma ótima tarde para você. Este é o programa 100,9. Neste domingo, agora você ouve Cazuza com Exagerado.

0: Ana Gabriela e Brian com Taça de Vidro.
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0: Muito obrigada pela sua audiência. Você está ouvindo aqui o programa 100,9 Minutos de Música. Chegando Ana Carolina com Nada Pra Mim.

0: Titãs, Família, música do Tony Bellotto e do Arnaldo Antunes.
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10: Olá, Uberlândia e Asa de Alagoas decidem daqui a pouco o Campeonato Brasileiro de Futebol Masculino da 4ª Divisão. Às 17h, no estádio Parque do Sabiá, em Uberlândia, no Triângulo Mineiro, o periquito uberlandense anfitriona o fantasma arapiraquense, na segunda e derradeira partida da finalíssima da Série D Nacional. No primeiro jogo entre eles, domingo último em Arapiraca, vitória da equipe de Minas Gerais, 2-0. Sendo assim, o Alviverde Mineiro conquista o título até mesmo com uma derrota por 1 gol de diferença. Lembrando que, independentemente de quem sagrar-se campeão logo mais, Uberlândia, Asa, ABC de Natal, Gama do Distrito Federal, Goiatuba de Goiás e Nacional de Manaus já garantiram o acesso à Série C de 2027. Do Departamento de Esportes da Rádio Inconfidência, José Augusto Toscano.
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0: Muito obrigado pela sua companhia nesta tarde de domingo. Paralamas do Sucesso, Saber Amar.

0: Vinícius Cantuária cantou Só Você.
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7: E a última sequência começa com Adriana Calcanhoto, gatinha manhosa.

0: Atenção especial pro pessoal do balcão ali, que tava mandando, tava assim os caras.
1: Paulo Miklos, para dizer adeus numa gravação ao vivo aí, essa música é do Paulo Miklos.
2: Este foi o programa 100,9 Minutos de Música, que toca mais música e menos intervalos comerciais para você. Muito obrigada pela sua companhia, pela sua audiência. Eu sou Valesca Falsi, agradeço a companhia. A programação é do Wilson De Luca. Os trabalhos técnicos são de Nilda Mendes. Um grande abraço para você e à meia-noite eu tô de volta com o programa Memória Nacional. Até lá.
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1: 13h53.
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18: Domingo, excelente domingo, ótima tarde para você ligado na rede Inconfidência de rádio, na Brasileiríssima e no Gigante do Ar. Seja muito mais que bem-vindo, muito mais que bem-vinda. Eu sou Júnior de Castro e agora você segue comigo até às 6 horas da noite com uma seleção musical feita especialmente para você. Abrindo o programa Capital Inicial.

0: Senhor Kiko Zambianchi.
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0: Acabamos de ouvir Biquíni Cavadão, Impossível, Barão Vermelho, Puro Êxtase, versão acústica da música, e a primeira com Capital Inicial, Primeiros Erros. Esse sucesso foi composto pelo Kiko Zambian, que a gente também ouviu uma versão em acústico.
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0: Na Brasileiríssima e no Gigante do Ar, 14 bis.

0: Jorge Versilo, que nem maré. Antes a gente ouviu Jota Quest, Fácil e 14 Bis, Linda Juventude, do Flávio Venturini e do Márcio Borges.
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2: Belo Horizonte recebe, nos dias 18 e 19 de setembro, Fafá de Belém, o musical. Espetáculo que celebra os 50 anos de carreira da cantora paraense.
3: Olá, aqui é Helga Nemitique e eu quero convidar para o espetáculo Fafá de Belém, o musical. Grande produção que celebra 5 décadas da trajetória de uma das maiores cantoras da música brasileira. Com texto e roteiro musical de Gustavo Gasparani e Eduardo Riesch e direção artística de Gustavo Gasparani, o musical narra a trajetória da menina cabocla, desde a infância que saiu de Belém para conquistar o Brasil até os dias atuais. E para contar e cantar a saga de Fafá, 4 intérpretes sobem ao palco. Laura Saab, neta de Fafá, Clara Passos, Helga Nemetique e Lucinha Lins. O repertório reúne sucessos como Coração do Agreste, Bilhete, Nuvem de Lágrimas, entre outros. Hinos da nossa Fafá de Belém. Esperamos vocês!
2: O espetáculo Fafá de Belém, o musical, tem 2 apresentações em Belo Horizonte. Dias 18 e 19, sexta e sábado, às 20h, no Grande Teatro do Sesc Palladium. Os ingressos estão à venda na bilheteria e pela plataforma Simpla. Eu sou o Pedro Henrique Vieira e essa foi mais uma edição do Plug. Nos trabalhos técnicos, Washington Bittencourt.
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0: Chegando Lulu Santos, apenas mais uma de amor.

0: Tocamos pra você, Loborges, Sonho Real, música do Loi, do Ronaldo Bastos, Marisa Monte, Beija Eu, essa música da Marisa, do Arnaldo Antunes e do Arthur Lindsay, e Lulu Santos, Apenas Mais Uma de Amor.
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0: Quem sabe isso quer dizer amor, Milton Nascimento.

0: Na Brasileiríssima e no Gigante do Ar, Patufu, depois do John Ulloa. Gal Costa, Açaí, música do Djavan. E Milton Nascimento, Quem Sabe Isso Quer Dizer Amor, do Márcio e do Loborges.
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0: 4h58.
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5: Começando o segundo tempo, segunda hora do Radiola deste domingo com Nando Reis All Star.

0: Os Paralamas do Sucesso, Óculos, Netroots, O Carcará e a Rosa, do Alexandre Carlo Pereira, e a primeira com Nando Reis All Star.
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0: Obrigado.

0: Kátia Abelha no seu lugar, Gilberto Gil, Barracos. E a primeira foi com o grupo Rapa Vapor Barato, do Allen Salomão e do Jardes Macalé.
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4: De volta no Radiola, agora com Coisas do Brasil, Guilherme Arantes.

0: rede Inconfidência, Zélia Duncan, Me Revelar, Lobão, Essa Noite Não, do Bernardo Vilhena, de Daniele Dalmeri, Ivo Meirelles e do próprio Lobão. E abrimos o bloco com Guilherme Arantes, Coisas do Brasil, parceria do Guilherme com Nelson Motta.
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0: Na última sequência desta tarde, tem Paisagem da Janela. Você fica com Beto Guedes.

0: Hanoi, Hanoi, totalmente demais. Ouvimos Vanessa Rangel, Palpite, e Beto Guedes, Paisagem da Janela, do Fernando Brant e do Loborges. E o Radiola deste domingo fica por aqui. Valeu demais você sempre sintonizado durante todo o fim de semana comigo. É muito bom ter a sua presença. Eu sou Júnior de Castro, nos trabalhos técnicos Hernani Andrade. A programação musical foi do Wilson De Luca. Você segue na nossa programação aqui da Rede Inconfidência e a gente se encontra amanhã na Brasileiríssima 100,9 a partir das 7 da noite no Radar. Tá certo? Tá combinado? Então tá bom, um beijo enorme pra você e excelente fim de domingo.
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0: 6 horas.
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5: Um ótimo fim de tarde, início de noite pra você nesse domingão, dia 13 de setembro. Chegue mais! Seja muito bem-vinda, muito bem-vindo ao nosso programa Esquinas de Minas. Todo sábado e domingo, de 6 às 7 da noite, a gente tem um encontro marcado aqui nessa esquina para curtirmos muita música mineira, de diversos ritmos, sotaques, regiões, porque nossas minas são muitas e são várias. Eu sou Flávia Moreira, a programação musical é do Flávio Henrique Silveira, edição de trabalhos técnicos do Carlos Ferreira e Homero Ribeiro. E entre um bloco e outro, dicas culturais para você se programar, para animar seu fim de semana. Eu adoro compartilhar dicas culturais e tem tanta coisa boa acontecendo em BH, né? O que não falta é dica de teatro, de show, e tem muita coisa gratuita também. Então não tem desculpa de que não tem nada para fazer em BH, porque tem muita coisa boa. A gente começa musicalmente muito bem esse domingão com Beto Guedes.

Vilar e Toninho Horta, Viver de Amor, do Toninho Horta e Ronaldo Bastos. Loborges, Muito Além do Fim, com participação do Paulinho Mosca, música dele e Márcio Borges. Afonsinho, Amor de Índio, do Beto Guedes e Ronaldo Bastos. E abrindo esse bloco em homenagem ao Clube da Esquina, Beto Guedes, San Vicente, do Milton Nascimento e Fernando Brant. E tá rolando até o final do mês, dia 27 de setembro, o Festival Acessa BH, sexta edição desse festival que dá protagonismo às pessoas com deficiência. É um dos maiores eventos de arte e cultura DEF no país. Grande parte da programação é gratuita. Algumas atividades têm ingressos a preços populares e a programação ocupa 6 espaços na capital. Centro Cultural Unimed BH Minas, Cine Teatro Brasil, a Funarte, o Palácio das Artes, a Praça da Liberdade e o Teatro Raul Belém Machado. Fique ligado aí nessa programação pelo site acessabh.com.br ou Instagram @acessabh. Hora de intervalo e a gente já volta. É rapidinho. Sim.

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10: Bom domingão, dia 13 de setembro, chegando Maurício Tizumba.

0: Maíra Baldaia, Axé, da Maíra Baldaia, Nath Rodrigues e Eneida Baraúna, Bárbara Barcelos e Vanderly, a voz do Vanderly, e abrimos com Maurício Tizumba, Mandela, do Chico César e Zé Cabaleiro. E uma dica para você se programar no próximo fim de semana, a cantora baiana Ivete traz a capital Ivete Clareô. Ela esteve aqui em novembro do ano passado, trazendo esse projeto lá na área externa do Mineirinho. Eu estive presente nesse show e fiquei encantada com esse show, com a energia da Ivete. Ela já tem esse pique, mas vê ela no palco, 5 horas de show, quase um carnaval de Salvador. E esse projeto é dedicado às raízes da Ivete no samba, repertório só de samba. Eu recomendo, vai ser no dia 19 de setembro, próximo sábado, lá na área externa do Mineirinho. E tem Open Bar e Arena, ingressos disponíveis na plataforma ingresse.com. E tem a turnê Barão Vermelho Encontro também, no dia 26 de setembro, lá na Arena Hall. Na verdade, é 26 de setembro e 27 de setembro também, porque os ingressos esgotaram para o show do dia 26 e eles marcaram data extra para o dia 27 de setembro com a formação original da banda Barão Vermelho, com a turnê Barão Vermelho Encontro, bastante aguardada pelos fãs. Hora de intervalo e a gente já volta, é rapidinho.
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0: Boa noite, bom domingão, dia 13 de setembro. Esse é o Esquina de Minas, todo sábado e domingo, de 6 às 7 da noite. A gente tem um encontro marcado aqui nessa esquina para curtirmos muita música mineira. Muito obrigada pela sua companhia e sintonia. Chegando, Tadeu Franco.

0: Titane, Giramundo, Tremendar, do Luiz Edgar Ferraz de Oliveira. Seu Mar, Galope Rasante, do Zé Ramalho. Tadeu Franco, Arrumação, do Elomar. E uma dica aí para você se programar é a mostra Cine BH, que celebra 20 anos, discutindo aí o futuro do cinema latino-americano e homenageia a cineasta paraguaia Paz Encina. A mostra acontece de 22 a 27 de setembro, com programação toda gratuita de filmes brasileiros e internacionais, debates, encontros e atividades de formação. Vão ser exibidos 101 filmes brasileiros e internacionais, tudo de graça, além de uma programação cultural também com shows. Então não perde não, fique ligado aí nas redes sociais da Universo Produção ou no site cinebh.com.br. Uma rápida pausa e a gente já volta para o último bloco Esquinas de Minas. 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
0: Boa noite, bom domingão. Quem chega para animar nossa Esquinas de Minas é o Di Souza.

0: Matheus Brant, cola comigo, música dele. Augusta Barna, Mineirim, da Augusta Barna, Gustavo Vaz e Cosme Vieira. E abrimos com De Souza, O Aluguel Venceu, com participações de Luísa Brina e Luana Aires. Música do De Souza, esses nomes da nova cena, da cena contemporânea mineira. Nossa música tão rica, tão diversa. Viva a música mineira, que a gente sempre exalta aqui no programa Esquinas de Minas. Muito obrigada pela sua companhia e sintonia. Eu sou Flávia Moreira, a programação musical é do Flávio Henrique Silveira, edição e trabalhos técnicos do Carlos Ferreira e Homero Ribeiro. Uma ótima noite de domingo para você, boa semana, metade do mês de setembro já foi, o tempo tá voando, então aproveite o seu tempo do jeito que achar melhor, muita saúde, muita energia e alto astral para começar essa semana. Beijo grande, tchau, tchau.
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7: Olá, está no ar o Horário Nobre, programa que toca as trilhas sonoras das telenovelas brasileiras. Uma produção da Rádio Inconfidência de Belo Horizonte, Minas Gerais, emissora que integra a Rede Nacional de Comunicação Pública. Eu sou Regina Pala, produção é de Simone Pio e os trabalhos técnicos de Washington Bittencourt. No programa de hoje, vamos relembrar telenovelas que tiveram a natureza como destaque. O Rei do Gado foi produzida e exibida pela TV Globo em 1996. A rivalidade entre os Mezenga e os Berdinazzi, que atravessa gerações, ganha um novo capítulo quando Bruno Mezenga se apaixona por Luana. Ela desconhece sua origem e não sabe que é uma Berdinazzi. A descoberta da identidade dela traz à tona as desavenças do passado entre as duas famílias. Vamos ouvir as músicas que fazem parte da trilha da novela O Rei do Gado.

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0: Ouvimos O Que Vem a Ser Felicidade, música de Orlando Moraes, interpretada por ele e que faz parte da trilha da novela O Rei do Gado. Também tivemos Djavan, Correnteza, composição de Tom Jobim e Luiz Bonfá. A abertura do bloco foi com Zé Ramalho cantando a admirável Gado Novo, canção dele.
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1: Voltamos com o horário nobre, hoje relembrando novelas que tiveram a natureza como tema. Neste bloco, vamos falar de Velho Chico. Velho Chico foi produzida pela TV Globo em 2016. No enredo, a história de amor entre Maria Tereza de Sá Ribeiro e Santo dos Anjos. Dividida em duas fases, a novela começa na década de 1960 e mostra a disputa por terras e poder entre os de Sá Ribeiro e os dos Anjos. A rivalidade entre as duas famílias se estende até a atualidade e se entrelaça a trajetória de luta pelo renascimento do Rio São Francisco, o Velho Chico. Vamos ouvir as músicas que fazem parte da trilha de Velho Chico.

0: Ouvimos Ednardo com composição dele Enquanto em Goma Calça. Antes, a Melinha interpretou Gemedeira, música de Robertinho do Recife. A abertura do bloco foi com Caetano Veloso, cantando Tropicália, composição dele, que está na trilha sonora da novela Velho Chico.
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7: O horário nobre de hoje relembra as telenovelas e minisséries que tratam de natureza. Aruanas é uma minissérie produzida pelos Estúdios Globo e pela Maria Farinha Filmes. A primeira temporada foi exibida em 2019. Fundadoras da ONG de Preservação Ambiental Aruanas, a jornalista Nathalie, a advogada Verônica e a ambientalista Luísa viajam para o interior do Amazonas ao receberem uma denúncia sobre atentados aos povos indígenas e conflitos pela posse de terras preservadas. Elas descobrem um grande esquema de crimes ambientais. Vamos ouvir músicas que fazem parte da trilha de Aruanas. Xênia França chegando com Perfeita Pra Você, também Quem, com Maria Gadu e O Que Se Cala, com Elza Soares. Música.

0: Você ouviu Elza Soares interpretando a música de Douglas Germano, O Que Se Cala. Antes, Maria Gadú e Lenine cantaram Quem, composição de Maria Gadú. A abertura do bloco foi com Xênia França, composição dela, Perfeita Pra Você. Música que está na trilha da minissérie Aruanas.
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0: Neste último bloco do Horário Nobre, que está relembrando as telenovelas que trataram de natureza, vamos falar agora de O Espigão. A novela foi produzida pela TV Globo e exibida em 1974. A história tratava da desumanização da cidade, de como o progresso descontrolado podia esmagar o ser humano. Um dos protagonistas é Lauro Fontana, um empresário megalomaníaco que quer construir o maior hotel do Brasil, o Fontana Sky. Junto com essa trama tem a história de Léo, um rapaz que defende a preservação da natureza. Vamos ouvir as músicas que fazem parte da trilha de O Espigão. Malandragem Dela, com Tom e Dito. Você Vai Ter Que Me Aturar, com Sônia Santos. E O Espigão, com Zé Rodrigues.

0: Você ouviu O Espigão com Zé Rodrigues, composição dele, tema de abertura da novela O Espigão. Antes, Sônia Santos cantando Você Vai Ter Que Me Aturar, composição de Leci Brandão. O começo do bloco foi com Tom e Dito cantando a música deles, Malandragem Dela. E assim termina mais um Horário Nobre, que hoje trouxe as trilhas sonoras das novelas O Espigão, Velho Chico e O Rei do Gado, e da minissérie Aruanas. O programa é uma realização da Rádio Inconfidência de Belo Horizonte e faz parte da Rede Nacional de Comunicação Pública, com transmissão pela Rádio MEC, pela Rádio Nacional AM/FM Ondas Curtas, no Rio de Janeiro, São Paulo, Maranhão, Pernambuco, Amazonas, Distrito Federal e Belo Horizonte. Eu sou Regina Pala. Obrigada pela audiência. A produção foi de Simone Pio e os trabalhos técnicos de Washington Bittencourt. Grande abraço para você. Até a próxima.
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7: Olá, uma boa noite para você. Muito obrigado pela sua companhia. A partir de agora, o Clube do Jazz está no ar. O programa é uma realização da Rádio Inconfidência de Belo Horizonte e faz parte da Rede Nacional de Comunicação Pública, com transmissão pela Rádio MEC, pela Rádio Nacional AM/FM e Ondas Curtas, no Rio de Janeiro, São Paulo, Maranhão, Pernambuco, Amazonas, Distrito Federal e Belo Horizonte. Você também pode ouvir o nosso programa de qualquer lugar do mundo, pela internet. Eu sou Márcio Roney, te acompanho nesta hora. O roteiro é de Maria Eduarda Leres, sob supervisão de Flávio Henrique Silveira. A programação musical é dele e os trabalhos técnicos são de Carlos Ferreira. O programa de hoje homenageia o violonista, compositor e arranjador musical Mário Adnet. Nascido em 26 de setembro de 1957, no Rio de Janeiro, Adnet vem de uma família extremamente musical. Sobrinho da pianista Carmen Adnet e irmão dos músicos e cantores Chico, Maúcha e Muiz Adnet, Mário começou a estudar violão já aos 9 anos de idade. Na adolescência, participou de festivais de música na capital carioca e, na sequência, morou nos Estados Unidos e na Áustria, onde concluiu seus estudos musicais. De volta ao Brasil, entre 1977 e 1979, Adnet fez parte da banda Semente. Já em 1980, lançou seu primeiro disco em duo com o compositor e pianista Alberto Rosenblit. O disco teve participações de Toninho Horta e Boca Livre e se destacou entre a crítica musical da época. Bom, e agora a gente faz uma breve pausa na história do Adnet para ouvi-lo em ação. Vamos começar acompanhando justamente uma faixa desse disco do Mário Adnet, dividido com o Alberto Rosenblit, Bambê.

0: Ouvimos Mário Adnet com Choro Jazz, música dele, presente no disco Para Gershwin Jobim, gravado em 2000. Do terceiro disco de Mário Adnet, Pedra Bonita, de 1997, ouvimos Vocês Querem Ouvir Jazz, música do Adnet com Bernardo Vilhena e com participação da Joyce na gravação. E abrindo o bloco musical, Baimbê, composição do Adnet, interpretada por ele e Alberto Rosenblit. Essa faixa pertence ao disco Alberto Rosenblit e Mário Adnet, lançado por eles em 1980.
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7: De volta com o Clube do Jazz, que hoje destaca o talento do violinista, arranjador e produtor musical carioca Mário Adnet. Depois de iniciar a sua carreira fonográfica em 1980, Adnet lançou o primeiro trabalho solo intitulado Planeta Azul, 4 anos depois. Paralelamente à carreira de instrumentista e compositor, o músico carioca passou a atuar como arranjador e produtor musical de faixas e de discos de outros artistas, de Joyce a Oliva Bynton, de Tom Jobim a Valério Oliveira, entre outros. Também trabalhou como arranjador em versões presentes nos songbooks de Tom Jobim, Dorival Caymmi e Ari Barroso. Como destaque deste ofício de arranjador, podemos lembrar ainda o arranjo que Mário Adnet fez para Maracangalha, clássico de Dorival Caymmi, gravado por Tom Jobim no disco Antônio Brasileiro, em 1994, o derradeiro da carreira do maestro soberano. Bom, a gente faz mais uma pausa para ouvir Adnet. Começamos esta sequência musical com Mário Adnet interpretando Moacir Santos ao lado do saxofonista Zé Nogueira.

0: Ouvimos Mário Adnet com Quebra-Pedra, música de Tom Jobim. Essa interpretação de Adnet consta do disco Jobim Jazz de 2006. Do álbum Música, também de 2006, ouvimos Ela, parceria de Adnet com Joyce. E abrindo este bloco musical, Mário Adnet e Zé Nogueira com Outra Coisa, música do Marcir Santos. Essa faixa faz parte do disco Choros e Alegria. Mário Adnet e Zé Nogueira apresentam Marcir Santos.
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10: Memórias, encontros, perdas e recomeços ganham forma no palco no espetáculo cênico-musical Paisagens. A peça busca criar uma experiência compartilhada, a possibilidade de reconhecer, na trajetória de uma mulher, sentimentos que também fazem parte das histórias de tantas outras pessoas.
11: Olá, meu nome é Bárbara Penido.
12: E meu nome é Sérgio Nicásio. Nós somos os diretores do espetáculo Paisagens, protagonizado por Patrícia Costa.
11: Paisagens é um espetáculo cênico-musical com dramaturgia autoral e canções de grandes compositores brasileiros, como Chico Buarque, Zeca Baleiro, Vital Farias.
12: Além da Patrícia atuando, temos Wanner Nogueira no piano, Pablo Dias no bandolim e Beto Sampaio na flauta transversal.
11: Ao longo do espetáculo, a personagem revisita suas memórias de menina, mulher e mãe e convida o espectador a refletir sobre sua própria história, seus afetos, desafios, inquietações e recomeços. Venha!
12: Nos encontramos no teatro.
10: Obrigado, Bárbara e Sérgio. Paisagens fica em cartaz no Teatro da Assembleia no dia 17 de setembro, quinta-feira, às 7h30 da noite, com entrada gratuita, e no dia 19, sábado, às 6h30 da tarde, com ingressos à venda pela plataforma Simpla. A classificação é livre. Eu sou o Pedro Henrique Vieira e essa foi mais uma edição do Plug. Nos trabalhos técnicos, Washington Bittencourt.
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1: Muito bem, estamos de volta com o Clube do Jazz, programa que é uma realização da Rádio Inconfidência de Belo Horizonte e faz parte da Rede Nacional de Comunicação Pública, com transmissão pela Rádio MEC, pela Rádio Nacional AM/FM e Ondas Curtas, no Rio de Janeiro, São Paulo, Maranhão, Pernambuco, Amazonas, Distrito Federal e Belo Horizonte. Obrigado a você pela companhia e nesta segunda parte do Clube do Jazz, voltamos a reverenciar a obra de Mário Adnet. A partir dos anos 2000, o artista intensificou a sua produção como arranjador, produtor e compositor, lançando álbuns autorais e projetos de resgate da música brasileira. Em 2000, lançou o CD para Gershwin Jobim, com participações de músicos internacionais e de seus familiares. No ano seguinte, deu continuidade ao projeto com Para Gershwin Jobim, além de arranjar um disco de Lisa Ono no Japão. Um trabalho notável em parceria com Zé Nogueira foi o aclamado CD duplo Ouro Negro. Produzido por Adnet e Nogueira, o disco reuniu grandes nomes da MPB para reinterpretarem a obra de Moacir Santos. Esse álbum é considerado um dos mais importantes da música brasileira em toda a década de 2000. Em 2007, Mário Adnet criou o selo Adnet Música e lançou os álbuns Música e Jobim Jazz, levando o repertório do Tom Jobim aos palcos do Copacabana Palace e do Canecão. Em 2010, conquistou o Prêmio da Música Brasileira de Melhor Arranjador pelo CD Afro Samba Jazz, a música de Baden-Powell, álbum em parceria com Felipe Baden-Powell, e lançou o seu primeiro disco inteiramente cantado, o Samba Vai. Já em 2011, Mário Adnet deu sequência à exploração do repertório de Tom Jobim com o álbum Mais Jobim Jazz e ainda reuniu grandes vozes no projeto Mário Adnet, Vinícius e os Maestros. A gente vai então para mais um bloco musical e começando com o violonista carioca interpretando Johnny Alf.

0: Ouvimos Mário Adnet e Philip Baden-Powell com Nhenhenhen, de Baden-Powell. Essa música faz parte do álbum Afro Samba Jazz, a música de Baden-Powell, lançado em 2009. Acompanhamos Mário Adnet com Boto, de Tom Jobim e Jararaca. Essa faixa está presente no disco Mais Jobim Jazz, de 2011. E abrindo o bloco, Adnet interpretou Céu e Mar, de Johnny Alf, faixa que pertence ao disco O Samba Vai, gravado por ele em 2010.
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2: Retornamos com o último bloco do Clube do Jazz, que hoje destaca um pouco do talento do violonista, compositor, arranjador e produtor musical carioca, Mário Adnet. Na última década, o músico carioca tem se dedicado a projetos de arranjos e orquestrações para obras de clássicos como Tom Jobim, João Gilberto e Villa-Lobos. No prelo está um álbum com releituras para músicas de Tom Jobim nunca gravadas antes por Adnet em seus tributos sobre a obra do maestro soberano. O trabalho em disco mais recente do Mário Adnet é de agora, de 2026. Ao lado do irmão Chico Adnet, ele lançou o disco Falso Antigo, no qual reproduz a atmosfera do samba das décadas de 1930 a 1950, não só na sonoridade, mas também nas interpretações. Participam do disco cantores como Jats Macalé, Roberta Sá, Mônica Salmazo, Pedro Miranda e Marcelo Adnet, o famoso comediante que é sobrinho do Mário. Bom, vamos ouvir então mais um pouco da obra do Mário Adnet. A gente começa com uma música arranjada por ele e com o próprio Adnet ao violão. Quem canta é Roberta Sá.

Acompanhamos Mário Adnet e Paulo Jobim com Um Certo Capitão Rodrigo, de Tom Jobim. A faixa faz parte do álbum Jobim Orquestra e Convidados, lançado em 2017, e que tem a participação do violonista Yamandu Costa. Acompanhamos Mário Adnet com Só Danço Samba, de Tom Jobim e Vinícius Moraes. Essa interpretação